0: Justiça e Segurança Pública, Vitor Semple.
1: Brasileiros estão sendo vítimas de esquemas, os chamados scam centers, que são brasileiros sendo transportados, exportados por meio de aliciamento para o Camboja e para os outros países para dar golpes digitais em brasileiros aqui no Brasil.
0: No ano em que a Lei Brasileira de Enfrentamento ao Tráfico de Pessoas completa 10 anos, o Ministério da Justiça lançou duas parcerias para ampliar as ações de prevenção desse crime no país. A primeira é no campo dos esportes, com a criação de uma cartilha que orienta atletas, familiares, treinadores, dirigentes e demais profissionais sobre os riscos do aliciamento por falsas promessas de contratos e oportunidades esportivas. Para o coordenador-geral de inteligência esportiva do Ministério do Esporte, Diogo Silva, grandes eventos esportivos podem ajudar a dar visibilidade ao tema.
2: Colocando isso dentro do contexto atual que nós estamos vivendo, onde a Copa do Mundo Futebol Feminino vai ter a oportunidade de apresentar essa proposta para as pessoas e alertar as pessoas.
0: Outra iniciativa é a campanha da Agência Nacional de Aviação Civil para conscientização sobre tráfico de pessoas e trabalho escravo. De acordo com Diana Helena Ferreira, da Agência Nacional de Aviação Civil, profissionais que atuam em aeroportos são capacitados para reconhecer situações de risco e denunciar.
3: Por meio dos treinamentos, eles conseguem identificar sinais, né, que algumas, né, possíveis vítimas podem manifestar, como de nervosismo, às vezes não saber responder determinadas perguntas dos agentes, né, eles sabem um canal, por exemplo, para acionar a Polícia Federal ou outro órgão policial que esteja no aeroporto.
0: Os homens já foram maioria nos casos de tráfico para trabalho em condição análoga de escravo, mas dados recentes do Ministério da Justiça e Segurança Pública mostram que as mulheres passaram a ser as principais vítimas, principalmente quando se refere à exploração sexual. Quanto à faixa etária, a maioria das pessoas identificadas está em idade economicamente ativa, entre 18 e 59 anos. Reportagem Graziele Bezerra.
4: E mais um aliado no combate ao feminicídio.
5: Está em construção uma linha do tempo que mostra o caminho percorrido pelas vítimas de violência desde o primeiro boletim de ocorrência.
4: Com esse histórico, será possível criar mecanismos de alerta para a atuação preventiva das autoridades antes que o crime aconteça.
6: Os casos de feminicídio no Brasil recuaram 11,45% nos primeiros meses após o lançamento do Pacto contra o Feminicídio em fevereiro deste ano. Isso representa 30 vítimas a menos em relação ao mesmo período do ano anterior. Ainda assim, entre abril e maio, 232 mulheres foram assassinadas em razão do gênero. E para fortalecer a luta contra o feminicídio, uma nova estratégia está sendo desenvolvida. Trata-se de uma linha do tempo que cruza dados dos boletins de ocorrência de violência doméstica registrados pelas vítimas. A ideia é agir preventivamente, como explica a idealizadora do sistema, Luana Teixeira, servidora da Secretaria Nacional de Segurança Pública.
7: O feminicídio, ele é o final de toda uma escalada da violência. A partir do momento que essa mulher entrar num ciclo de violência, no primeiro boletim de ocorrência, nós vamos emitir um alerta para todas as autoridades envolvidas, né? Para que ela não chegue no ápice do feminicídio. Como a gente observou, 15% morrem até 12 meses e 18% morrem até 24 meses. Nossa expectativa principal é essa, é salvar vidas em vez de contar as mortes.
6: A ferramenta faz parte do Centro Integrado Mulher Segura, uma estrutura dentro do Ministério da Justiça e Segurança Pública que usa inteligência e integração de dados para proteger mulheres em todo o Brasil. Para a construção da linha do tempo, foram reunidos dados das secretarias de segurança estaduais e do Banco Nacional de Boletins de Ocorrência. Com as informações, também é possível construir um histórico de atuação dos agressores, de acordo com Luana Teixeira.
7: Às vezes ele comete uma violência aqui no estado, mas ele vai para outro estado e lá não consta que ele cometeu essa violência, porque os sistemas não se conversam. E com Mulher Segura, você vai conseguir olhar tudo isso. Eu consigo ver que esse cara já fez, já praticou violência em vários outros estados.
6: Embora a plataforma ainda esteja em fase de estruturação, já conta com perfis específicos para delegacias e órgãos do judiciário, possibilitando notificações automáticas e a visualização do histórico da vítima e do agressor em diferentes estados. O próximo passo é integrar esses dados ao Sistema Único de Saúde para detectar casos de violência subnotificados. Reportagem Luciana Colares de Holanda.
5: O governo do Brasil finalizou a cessão da área da favela do Moinho para o governo de São Paulo.
4: O terreno na capital paulista era da União e abrigou cerca de 850 famílias.
5: Hoje, no ato de assinatura, a ministra da Gestão e da Inovação, Esther Dweck, destacou o atendimento habitacional às famílias como parte da negociação.
8: Acho que esse momento agora ele vai encerrar um capítulo e começar um novo, né? Justamente naquela área que era a favela do Moinho, que agora vai se tornar o Parque do Moinho. Para que a gente pudesse transformar aquela área num parque, a gente precisava garantir a moradia digna para as pessoas que estavam ali naquela região. O governo federal, por meio do Minha Casa Minha Vida, entraria com 180 mil e o governo do estado com 70 mil para permitir que as pessoas pudessem comprar uma casa de até 250 mil. A grande maioria pôde ficar no centro da cidade, porque essa é uma área extremamente central e essa era uma dos pleitos das famílias, que elas não fossem deslocadas do centro da cidade.
4: Até agora, 84% das famílias já estão com novos imóveis contratados.
5: O governo paulista terá 48 meses para concluir as obras de construção do novo parque.
4: Comunidades da Amazônia que atuam com produtos da biodiversidade.
5: Serão financiadas ações para fortalecer os negócios com foco na conservação ambiental.
9: O Fundo Amazônia vai investir até 230 milhões de reais para fortalecer negócios comunitários da sociobioeconomia em todos os estados da Amazônia Legal. O investimento vai ocorrer por meio do edital Prospera Amazônia, lançado pelo Ministério do Meio Ambiente e Mudança do Clima e que é fruto de um acordo de cooperação com o BNDES, o Banco Nacional de Desenvolvimento Econômico e Social. O edital vai selecionar organizações para oferecer serviços a empreendimentos comunitários que trabalham com produtos e serviços da sociobiodiversidade e que sejam formados principalmente por povos indígenas, quilombolas, extrativistas, ribeirinhos, agricultores familiares e demais povos e comunidades tradicionais. O apoio inclui assistência técnica, formação, capacitação, assessoria para gestão e regularização documental. Também contempla serviços de adequação sanitária e ambiental, certificação, agregação de valor, acesso a crédito e a mercados. Ao todo, o edital poderá apoiar ações em até 106 municípios da Amazônia Legal. A chefe do Departamento de Gestão do Fundo Amazônia do BNDES, Fernanda Garavini, destaca a importância dessa parceria entre o banco e o Ministério do Meio Ambiente e Mudança do Clima.
10: Nessa parceria, o Ministério de Meio Ambiente e Mudança do Clima e o BNDES, usando os recursos do Fundo Amazônia, pretendem transformar a produção sustentável dos territórios amazônicos em negócios mais estruturados, capazes de gerar renda, ganhar escala e acessar novos mercados, sem abrir mão da conservação da floresta e dos modos de vida dessas populações, que protegem a floresta.
9: Gerido pelo BNDES, sob coordenação do Ministério do Meio Ambiente e Mudança do Clima, o Fundo Amazônia já apoia mais de 150 projetos, estando presente em 73% dos municípios dos 9 estados da Amazônia Legal. Reportagem André de Barros Lima.
4: O Exame Nacional do Ensino Médio 2026 já contabiliza mais de 5 milhões de inscritos.
5: É o maior número já registrado pelo exame desde 2022.
4: Entre as principais novidades dessa edição está a inscrição automática dos estudantes concluintes do ensino médio da rede pública.
5: Outra mudança foi o aumento no número de municípios onde as provas serão realizadas.
4: Nesse ano, o exame será aplicado nos dias 8 e 15 de novembro em todos os estados e no Distrito Federal.
5: É a principal porta de entrada para a educação superior no Brasil.
4: É utilizado para ingressar em universidades públicas por meio do Sistema de Seleção Unificada, o SISU, ou em instituições privadas pelo ProUni, o Programa Universidade para Todos.
5: Também é utilizado por estudantes que buscam financiamento em instituições de ensino pelo FIES.
4: E fique de olho, as inscrições para quem quer participar do FIES abrem no dia 14 de julho.
11: O Ministério da Educação publicou o edital do processo seletivo do FIES, Fundo de Financiamento Estudantil, para o segundo semestre de 2026. As inscrições são gratuitas e estarão abertas de 14 a 17 de julho, exclusivamente pela internet no endereço acessounico.mec.gov.br/FIES. Neste ano, o MEC oferece mais de 112 mil vagas para o FIES, considerando os processos seletivos do primeiro e do segundo semestre. Para se inscrever, é necessário ter participado do Exame Nacional do Ensino Médio, o Enem, a partir da edição de 2010. No exame, o candidato deve ter obtido média aritmética de no mínimo 450 pontos nas 5 provas, sem ter zerado a redação. Além disso, não deve ter participado na condição de treineiro. Outra exigência é possuir renda bruta familiar mensal por pessoa de até 3 salários mínimos. O resultado da pré-seleção na chamada única vai ser divulgado no dia 30 de julho. Reportagem Júlio César de Oliveira.
5: A Advocacia Geral da União notificou hoje a Google, controladora do YouTube, para que retire do ar perfis que promovem e facilitam a criação de plataformas de apostas não autorizadas a operar no país.
4: Os perfis em questão divulgavam conteúdos com tutoriais de como criar uma plataforma de cassino, por exemplo, ou de estímulo ao jogo do bicho, que é proibido pela legislação brasileira.
5: Apostas de cota fixa, como as chamadas bets, só podem ser exploradas mediante prévia autorização do Ministério da Fazenda.
4: E essas foram as notícias do Governo do Brasil.
5: Uma realização da Secretaria de Comunicação Social da Presidência da República.
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5: Fique agora com as notícias do Poder Judiciário e do Congresso Nacional. Boa noite, bom fim de semana.
4: A gente volta na segunda-feira. Boa noite.
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14: Presidente do STF defende a atuação conjunta das cortes latino-americanas para proteger a democracia.
15: STJ julga primeiro repetitivo em sessão totalmente virtual e define requisitos para justiça gratuita a pessoas jurídicas.
14: TST recebe relatório sobre estudo inédito sobre a exclusão de pessoas LGBTQIAPN+ no mercado de trabalho.
15: Boa noite, eu sou Marcela Luiz.
14: E eu sou Walter Lima.
15: O presidente do Supremo Tribunal Federal e do Conselho Nacional de Justiça, ministro Edson Fachin, defendeu uma atuação articulada entre as cortes constitucionais da América Latina para fortalecer a proteção da democracia, da independência judicial e dos direitos fundamentais.
14: A declaração foi feita durante o 31º encontro de tribunais, cortes e salas constitucionais da América Latina e do Caribe, realizado em Montevidéu, no Uruguai. Fernanda Porto.
16: No evento, Fachin disse ainda que o reconhecimento da democracia como um direito humano autônomo, como está sendo debatido pela Corte Interamericana de Direitos Humanos, poderá fortalecer juridicamente a independência do Poder Judiciário, a autonomia dos tribunais constitucionais, a integridade dos processos eleitorais, os mecanismos de freio e contrapesos, além da proteção das liberdades fundamentais.
15: O Conselho Nacional de Justiça encerrou o primeiro semestre de 2026 com 326 processos julgados pelo plenário e mais de 6 mil processos analisados e arquivados.
14: No período, o órgão também aprovou normas e definiu políticas para o judiciário em todo o país. Marcelo Della Libera.
17: O balanço divulgado pelo CNJ mostra que nos 6 primeiros meses do ano, o plenário realizou 24 sessões, entre presenciais e virtuais. O colegiado também aprovou 15 resoluções de cumprimento obrigatório pelos tribunais e 3 recomendações sobre boas práticas em áreas como gestão processual, inovação tecnológica, direitos humanos, acesso à justiça e melhoria da prestação jurisdicional. Na área disciplinar, o plenário do Conselho julgou 10 procedimentos administrativos disciplinares e aplicou sanções em 8 deles. Também determinou o afastamento cautelar de 9 magistrados durante a tramitação dos processos e analisou 9 revisões disciplinares com aplicação de pena de disponibilidade em 2 casos.
15: Pela primeira vez, o STJ julgou um recurso repetitivo em sessão totalmente virtual.
14: Na ocasião, foram estabelecidos critérios para a concessão da gratuidade de justiça a pessoas jurídicas. Fátima Uchoa.
18: A tese fixada pela Corte Especial do STJ sob o rito dos repetitivos deve ser seguida por todos os juízes e tribunais do país ao analisarem a mesma questão de direito. O colegiado definiu que a pessoa jurídica deve apresentar informações que permitam avaliar a real situação econômico-financeira, não sendo suficiente demonstrar inatividade ou redução do faturamento. Segundo o ministro relator Luiz Felipe Salomão, a concessão da gratuidade de justiça segue regras diferentes para pessoas físicas, que têm presunção relativa de veracidade na declaração de insuficiência de recursos, enquanto a pessoa jurídica deve comprovar não ter condições de arcar com as despesas processuais.
15: Um estudo inédito foi feito sobre a exclusão de pessoas LGBTQIAPN+, no mercado de trabalho.
14: O relatório foi entregue ao TST. Mila Amaral.
19: O levantamento foi realizado pelo Banco Mundial em parceria com o Ministério dos Direitos Humanos e da Cidadania e outras organizações. De acordo com o documento, a exclusão de pessoas LGBTQIAPN+, no mercado de trabalho, tira da economia brasileira mais de 94 bilhões por ano. Isso acontece porque essa população é mais atingida pelo desemprego e pela informalidade e recebe salários menores. Os dados mostram que o desemprego entre pessoas LGBTQIAPN+ é de 15,2% e mesmo empregados, eles ganham em média 10% a menos.
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15: Uma boa noite.
14: Bom fim de semana e até segunda-feira.
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21: Eu sou Paula Groba.
22: E eu sou Ricardo Nakaoka.
21: E estes são os destaques de hoje do Jornal do Senado, que começa agora.
22: Perfis falsos na internet podem virar crime.
21: Comissões debatem impactos do vício em apostas. Casos de ludopatia crescem 140% no SUS.
22: Aprovado reajuste anual para acesso ao microcrédito.
21: Boa noite.
22: Boa noite.
21: Criar um perfil falso para enganar outras pessoas pode passar a ser crime específico no Brasil.
22: A Comissão de Segurança Pública aprovou o projeto que inclui no Código Penal o crime de falsa identidade digital para punir a prática conhecida como catfishing, usada em golpes, assédio e outros tipos de fraude. Repórter Bruno Lourenço.
23: O projeto de lei cria no Código Penal o crime de estelionato ou fraude por meio de falsa identidade digital. O senador Hamilton Mourão, do Republicanos do Rio Grande do Sul, destacou que a criação de perfis falsos deixou de ser uma mera travessura online para se transformar em uma ferramenta de crimes graves, como a extorsão financeira e a chantagem íntima, gerando prejuízos severos à saúde mental e ao bolso das vítimas.
24: Catfishing é a prática de criar uma identidade falsa online com o objetivo de enganar, explorar, assediar ou fraudar outras pessoas, geralmente em redes sociais ou aplicativos de namoro. Os motivos para o catfishing variam desde a busca por atenção ou bullying, até crimes graves como golpes financeiros, românticos ou de investimento em criptomoedas, que resultam em perdas financeiras substanciais para as vítimas. Extorsão e chantagem por meio de imagens íntimas ou informações pessoais compartilhadas pelas vítimas, chamada sextorção e roubo de identidade.
23: A proposta estabelece que a punição seja agravada se a fraude for cometida com o uso de ferramentas automatizadas, perfis robôs ou se visar a exploração situação financeira de pessoas vulneráveis, como idosos.
21: E processos de violência doméstica poderão ter análise mais rápida na justiça.
22: Avançou o projeto que garante prioridade aos juizados especializados na tramitação das ações previstas na Lei Maria da Penha. Repórter Rodrigo Rezende.
0: Os juizados de violência doméstica e familiar contra a mulher terão prioridade em relação à chamada justiça comum na análise dos processos relacionados à Lei Maria da Penha. O projeto com esse objetivo foi aprovado pela Comissão de Direitos Humanos. A relatora, senadora Ana Paula Lobato, do PSB do Maranhão, ressalta que essa medida impede conflitos entre órgãos judiciais e dá mais segurança para a mulher vítima de agressão. O relatório de Ana Paula Lobato foi lido na CDH pelo senador Rogério Carvalho, do PT de Sergipe.
1: Ao instituir órgãos judiciais especializados com competência civil e criminal para o processo, julgamento e execução das causas decorrentes dessa violência, a Lei Maria da Penha buscou evitar a fragmentação do atendimento, decisões potencialmente contraditórias e a peregrinação da vítima por múltiplos juízos, assegurando tutela mais efetiva e concentrada.
0: O projeto foi apresentado pela deputada federal Laura Carneiro, do PSD do Rio de Janeiro, e agora será analisado pela Comissão de Constituição e Justiça.
21: E a Câmara dos Deputados pode votar nos próximos dias o chamado PL da Misoginia, um projeto aprovado pelo Senado, que equipara o crime de ódio contra mulheres ao racismo.
22: A proposta torna a prática inafiançável e imprescritível e prevê penas mais duras para quem discriminar as mulheres. A reportagem é de Yasmin Rodrigues.
2: O projeto de lei aprovado pelo Senado em março inclui a misoginia entre os crimes de preconceito e discriminação já previstos na legislação brasileira. Assim como nos crimes de racismo, a conduta passa a ser considerada inafiançável e imprescritível. A autora do projeto, senadora Ana Paula Lobato, do PSB do Maranhão, afirmou que o objetivo é enfrentar um tipo de violência que muitas vezes antecede as agressões físicas e feminicídios.
3: Estatística crescente da violência doméstica que chega até o feminicídio. Então, antes de chegar no feminicídio, se sofre a violência psicológica, a violência financeira, a violência doméstica, para enfim chegar no feminicídio. Para diminuir os casos de feminicídio, a gente precisa primeiramente combater a violência.
2: A matéria recebeu parecer favorável da relatora, senadora Soraya Tronic, do PSB de Mato Grosso do Sul. Se os deputados aprovarem o texto sem alterações, a proposta segue diretamente para a sanção presidencial.
21: Uma audiência pública das Comissões de Direitos Humanos e de Assuntos Sociais discutiu os impactos das apostas esportivas online no Brasil.
22: O debate apontou que a crescente expansão das bets no país exige medidas de proteção aos consumidores. Repórter Patrícia Oliveira.
7: Para os debatedores, os efeitos das apostas esportivas online sobre o endividamento das famílias e a saúde mental dos brasileiros exigem medidas de proteção ao consumidor. Além do cadastramento do CPF nos sites de aposta, também seria necessária a declaração de renda para o controle do valor apostado e a redução da publicidade das bets. O psiquiatra Hermano Tavares destacou o aumento de casos de jogo compulsivo, o vício que afeta um em cada cinco apostadores.
25: É como se fosse uma droga, gente. O SUS teve mais de 100% de aumento de demanda de tratamento para jogo nesse período.
7: O senador Eduardo Girão, do Novo do Ceará, defende o fim das apostas online.
26: Copa do Mundo acontecendo durante esse mês, explodiu a propaganda. Na minha opinião, deveria acabar. Proibir, seja o governo enviando um projeto ou o próprio parlamento deliberar pelo fim.
7: Além de outras propostas em tramitação, um pacote de projetos reunidos pela senadora Damares Alves do Republicanos do Distrito Federal restringe a publicidade das bets e proíbe a ação de influenciadores digitais.
21: Os atendimentos a pessoas com dependência em jogos de apostas no SUS cresceram 140% entre 2018 e 2025. O dado foi apresentado na audiência pública pela coordenadora do Departamento de Saúde Mental, Álcool e Outras Drogas do Ministério da Saúde, Gabriela de Andrade.
22: Para a senadora Damares Alves, do Republicanos do Distrito Federal, a expansão das apostas esportivas já afeta a saúde pública e a economia, o que reforça a necessidade de medidas para enfrentar a ludopatia.
27: Quanto tudo isso está custando para o Brasil? O que está arrecadando? Está compensando os danos e prejuízos que os cofres públicos vão ter e já estão tendo?
21: os limites para o acesso ao microcrédito podem deixar de ficar defasados.
22: A Comissão de Assuntos Econômicos aprovou um projeto que atualiza esses valores anualmente, com base na inflação, para preservar o acesso de microempreendedores e trabalhadores informais ao crédito. O texto segue para a Câmara dos Deputados, se não houver recurso ao plenário. Repórter Marcela Cunha.
4: O projeto prevê a correção anual dos limites de endividamento para acesso ao Programa Nacional de Microcrédito Produtivo Orientado. O PNMPO oferece

0: Mais do que facilitar o acesso ao financiamento com taxas justas, a política de microcrédito atua como um motor de incentivo e profissionalização para os microempreendedores. Em vez de apenas injetar dinheiro, o programa qualifica o tomador para que ele identifique o momento exato de buscar o empréstimo e saiba aplicá-lo com foco na produtividade.
1: Pelo texto aprovado, a atualização será anual pelo IGPM, índice usado para medir a variação de preços na economia.
2: Com edição de Paula Groba e trabalhos técnicos de João Lira, o Jornal do Senado fica por aqui. Acompanhe agora as notícias do Tribunal de Contas da União e da Câmara dos Deputados. Boa noite.
3: Uma boa noite e um bom fim de semana.
4: Minuto do TCU.
5: O Tribunal de Contas da União avaliou se órgãos federais oferecem condições adequadas no ambiente de trabalho para a inclusão de pessoas com deficiência. A auditoria analisou 36 órgãos e identificou barreiras físicas, sociais e organizacionais, além de dificuldades de acessibilidade nos espaços, nos sistemas de informática e nos meios de comunicação. O tribunal também constatou que metade dos órgãos avaliados não possui diretrizes formais de acessibilidade. O TCU recomendou medidas ao Ministério da Gestão, ao Ministério dos Direitos Humanos e a outros órgãos federais. O objetivo é eliminar barreiras e melhorar as condições de inclusão e de trabalho na administração pública federal. Saiba mais em tcu.gov.br.
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6: Deputados definem novas regras para fiscalizar despesas com educação.
7: O projeto cria medidas de saúde para pessoas afetadas por jogos de azar.
6: Avança a proposta que retoma incentivos para o programa Mais Médicos.
8: Boa noite. Comissão de Educação aprova incentivo ao programa Mais Médicos. O repórter José Carlos Oliveira tem as informações.
9: A Comissão de Educação da Câmara dos Deputados aprovou o projeto de lei que retoma incentivos ao programa Mais Médicos, que haviam sido revogados em 2025, diante da lei que criou o programa Agora Tem Especialistas. O texto aprovado permite que os candidatos aos programas de residência médica recebam 10% de pontuação adicional durante o processo seletivo, desde que tenham cumprido integralmente pelo menos um ano de ações em projetos e programas dos Ministérios da Saúde e da Educação, como é o caso do Mais Médicos. Para o relator da proposta, deputado Ismael, do PL de Santa Catarina, a medida tem baixo custo, é fácil de ser operacionalizada e, na prática, vai atrair mais jovens profissionais para o programa Mais Médicos.
10: A gente sabe da importância da presença do programa Mais Médico nesses pequenos municípios. E o projeto do deputado Ismael Alexandrino permite que especialistas em medicina também adentrem ao programa Mais Médico, permitindo um maior acesso da nossa população à saúde, tão fundamental, uma das prioridades, sem dúvida, desafiantes para o nosso país.
9: A proposta de retomada de incentivos ao programa Mais Médicos ainda vai passar pelas análises das comissões de saúde e de Constituição e Justiça. Da Rádio Câmara de Brasília, José Carlos Oliveira.
6: Orlando Silva, do PCdoB de São Paulo, comemora a aprovação na Comissão de Constituição e Justiça do projeto que veda o ensino à distância nos cursos da área da saúde. Segundo ele, a formação presencial é indispensável para garantir a qualificação dos futuros profissionais.
8: Orlando Silva acredita que a medida preserva a qualidade dos serviços prestados à população e evita a formação de profissionais com diferentes níveis de preparo. O deputado também defende a rápida tramitação da proposta no Senado.
4: Trabalho.
6: Professora Luciene Cavalcante, do PSOL de São Paulo, apoia a instituição do piso nacional para os profissionais não docentes da educação. Segundo ela, a proposta garante valorização aos trabalhadores da educação básica e prevê remuneração equivalente a 75% do piso do magistério.
8: Professora Luciene Cavalcante afirma que o projeto conta com fonte de financiamento por meio do Fundeb e pede prioridade para a votação no Senado. Ela argumenta que a medida corrige uma injustiça salarial e reconhece o trabalho dos profissionais que atuam diariamente nas escolas.
4: Educação.
6: foram aprovadas novas regras para fiscalização

0: redução de despesas públicas com educação. A repórter Paula Bittar acompanhou a votação.
1: A Comissão de Constituição e Justiça da Câmara aprovou uma proposta que define regras para acompanhar e avaliar gastos com educação nos estados e municípios. O texto aprovado confere um papel central ao Sistema de Informações sobre Orçamentos Públicos em Educação, SIOP, um sistema eletrônico gerido pelo Fundo Nacional de Desenvolvimento da Educação, o FNDE, que coleta, processa e disponibiliza dados sobre receitas e despesas com educação. O monitoramento da aplicação de recursos na educação será feito por esse sistema, que também será responsável por manter um portal voltado ao cidadão. Estados e municípios deverão publicar no SIOP até 30 dias após o fim de cada bimestre um demonstrativo com as receitas e despesas da educação. Se o relatório não for publicado, o governo federal poderá suspender as transferências voluntárias, com exceção das destinadas à educação, saúde e assistência social. Durante a discussão da proposta na comissão, o deputado Patrus Ananias, do PT de Minas Gerais, ressaltou a necessidade de garantir transparência nos gastos públicos.
2: Esse projeto me tocou muito o coração, porque eu penso que nós vivemos uma época em que nós aqui na Câmara dos Deputados, parlamentares, precisamos mandar um recado claro, passar uma imagem para o povo brasileiro da nossa correção, do nosso rigor, da nossa transparência na aplicação dos recursos públicos, que não podem ser destinados a projetos mirabolantes, a obras inacabadas, mas destinados prioritariamente às políticas públicas que promovem o desenvolvimento do nosso país.
1: O projeto que define regras para acompanhar e avaliar gastos com educação nos estados e municípios já pode seguir para análise do Senado, a menos que haja recurso para votação pelo plenário da Câmara. Da Rádio Câmara, de Brasília, Paula Bittar.
3: Saúde. Hélio Lopes, do PL do Rio de Janeiro, é autor de projeto que estabelece diretrizes para a caderneta de saúde da gestante e do bebê no SUS. Entre as medidas previstas, o texto determina o uso de terminologia baseada no sexo biológico e veda a adoção de linguagem neutra.
0: Segundo Hélio Lopes, a proposta também define que as cadernetas de pré-natal sejam voltadas exclusivamente à proteção da saúde da mãe e do bebê, sem conteúdos que estimulem a interrupção da gestação. O projeto ainda prevê orientações sobre denúncia e proteção em casos de violência sexual.
3: Projeto de Felipe Beccari, do Podemos de São Paulo, cria uma política de incentivo à produção e ao acesso a medicamentos genéricos de uso veterinário. O deputado propôs estímulos para empresas que produzem esses medicamentos e adotem políticas de preços mais acessíveis.
0: De acordo com Felipe Beccari, a medida busca reduzir os custos dos tratamentos veterinários e ampliar o acesso da população aos cuidados com os animais. Ele acredita que o fortalecimento do mercado de genéricos pode estimular a concorrência, beneficiar tutores e contribuir para o bem-estar animal.
3: Direitos humanos. O projeto cria uma pensão especial para pessoas que adquirirem deficiência permanente em decorrência de violência doméstica. Um dos autores da matéria, Dimas Gadelha, do PT do Rio de Janeiro, explica que a ideia é indenizar as vítimas sem renda suficiente para garantir o próprio sustento.
0: O texto também dispensa o tempo de carência para concessão de benefícios às vítimas. De acordo com Dimas Gadelha, a proposta ainda prevê mecanismos para que o Estado busque o ressarcimento dos gastos junto aos agressores.
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3: Ciência e tecnologia. Está pronta para ser votada no plenário da Câmara a proposta que cria uma política para auxiliar na saúde de pessoas afetadas por jogos de azar. A repórter Mônica Tati tem mais informações.
5: A Comissão de Constituição e Justiça da Câmara dos Deputados aprovou o projeto de lei que institui política para atender pessoas e famílias que foram afetadas pelos jogos de apostas. O texto cria a Estratégia Nacional de Atenção Integral às pessoas com necessidades decorrentes das práticas de jogos e apostas. Entre outros pontos, aborda a prevenção, a redução de danos, a proteção e a reinserção social de pessoas que tenham problemas com vícios em jogos. A relatora na comissão, a deputada Laura Carneiro, do PSD do Rio de Janeiro, afirmou que a proposta tem relevância social e sanitária, devido aos efeitos das apostas sobre a saúde mental, a vida familiar e a proteção de grupos vulneráveis. Já o autor do projeto, o deputado Rui Carneiro, do Podemos, da Paraíba, informou que o número de pessoas atendidas pelo SUS, o Sistema Único de Saúde, com problemas associados ao jogo patológico, passou de 108 para 1.200 entre 2018 e 2023.
6: Os jogos de azar no Brasil se transformaram numa questão gravíssima de saúde pública. Esse é a moral principal do nosso projeto, dar uma resposta às pessoas que, junto com os seus familiares, estão vivendo essa nova realidade do Brasil, inclusive uma das maiores causas do endividamento do brasileiro. Então, o objetivo é preparar a estrutura, sobretudo de saúde, as unidades básicas de saúde, nos CAPs, para atender esse novo tipo de paciente, vamos dizer assim, que precisa de socorro.
5: O projeto que cria uma política de atenção às pessoas com problemas com jogos de apostas já foi aprovado por todas as comissões e aguarda a votação do plenário da Câmara. Da Rádio Câmara de Brasília, Mônica Tati.
7: Justiça.
0: Adriana Ventura, do Novo de São Paulo, pede a instalação de uma CPMI para investigar o Banco Master e acusa o governo de priorizar gastos com publicidade em vez de áreas como saúde. Ela defende o combate à impunidade e a responsabilização dos envolvidos em crimes.
3: Adriana Ventura também faz críticas ao governo federal e cita investigações da Polícia Federal envolvendo o Banco Master e integrantes da base governista. Segundo ela, as denúncias reforçam a necessidade de aprofundar as apurações sobre possíveis casos de corrupção.
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0: A Comissão de Administração da Câmara debate experiência de ouvidorias externas em defensorias públicas. O repórter Luiz Cláudio Canuto tem os detalhes.
9: 20 unidades da Federação têm ouvidorias externas em suas defensorias públicas, que funcionam como órgãos auxiliares e autônomos para garantir o controle social, a transparência e a participação da sociedade civil. As ouvidorias externas não pertencem à carreira da defensoria e seus integrantes são eleitos a partir de listas tríplices com representantes da sociedade. Criadas pela Constituição de 88, as defensorias públicas são instituições estatais que garantem assistência jurídica integral e gratuita à população que não possui recursos financeiros para contratar um advogado. Elas atuam na defesa dos direitos individuais e coletivos e na promoção dos direitos humanos. A Comissão de Administração e Serviço Público da Câmara dos Deputados debateu a experiência das ouvidorias externas das defensorias públicas com representantes do setor. A audiência pública foi presidida pela deputada Fernanda Melchiona, do PSOL do Rio Grande do Sul, autora também do pedido para a realização do debate.
10: 20 estados já têm a defensoria, a ouvidoria da defensoria pública, que é um órgão do controle social, que não é da carreira da instituição e que é eleita pelos movimentos sociais populares. E por que eu estou fazendo esse preâmbulo? Porque é o único órgão do sistema judicial que tem esse controle externo, externo mesmo, que não é da carreira, que não tem aquele elemento corporativo. Isso é muito importante.
9: Os estados que não têm ouvidorias externas nas defensorias públicas são Espírito Santo, Sergipe, Alagoas, Tocantins, Mato Grosso do Sul, Amazonas, Roraima e Rio Grande do Norte. A Defensoria Pública da União conta com uma ouvidoria geral composta por representantes da sociedade civil. O projeto apresentado no Senado Federal muda a lei de responsabilidade fiscal e destina limite de até 2% da receita das unidades federativas para o orçamento das defensorias públicas, a fim de garantir autonomia financeira. A proposta também impede contingenciamentos severos no sistema de assistência jurídica gratuita. Da Rádio Câmara de Brasília, Luiz Cláudio Canuto.
7: Economia.
3: Florentino Neto, do PT do Piauí, defende o projeto que autoriza a União a criar uma empresa estatal para atuar na distribuição de combustíveis e gás de cozinha. A proposta também permite ampliar a participação pública em refinarias e outras estruturas estratégicas para o abastecimento nacional.
0: No entendimento de Florentino Neto, a medida fortalece a soberania energética e protege o país em situações de desabastecimento. Ele considera ainda que a iniciativa contribui para a estabilidade da oferta de combustíveis, além de proteger os consumidores contra aumentos abusivos.
3: Glauber Braga, do PSOL do Rio de Janeiro, apresentou o projeto que revoga a lei do Programa Nacional de Desestatização. O deputado afirma que a proposta busca fortalecer a presença do Estado em áreas estratégicas, como energia, mineração, telecomunicações e infraestrutura.
0: Glauber Braga avalia que as privatizações reduzem a capacidade do poder público de planejar o desenvolvimento do país. Ele defende que empresas estatais atuem em setores essenciais para atender ao interesse da população, especialmente onde a iniciativa privada não vê lucro imediato.
7: Relações Exteriores.
3: Edilson Barroso, do PL de São Paulo, integra a Frente Parlamentar Mista em apoio à integração União Europeia-Mercosul, criada para acompanhar o acordo comercial entre os dois blocos. Ele detalha a importância da fiscalização legislativa para dar mais segurança às empresas brasileiras.
0: Adilson Barroso afirma que o acordo vai reduzir aos poucos impostos cobrados sobre milhares de produtos e serviços. O deputado aponta que a mudança pode facilitar as vendas do Brasil para outros países e atrair novos investimentos.
7: Agricultura.
3: Representantes da cadeia de produção do tabaco defenderam na Câmara uma proteção para o setor. A repórter Maria Neves nos conta quais as propostas.
11: Representantes da cadeia produtiva do tabaco reclamaram em audiência pública na Câmara dos Deputados que o sistema integrado de produção do setor está ameaçado no Brasil. De acordo com o deputado Heitor Schur, do PSD Gaúcho, que pediu a realização do debate, o aumento do número de produtores independentes e a carga tributária representam as principais ameaças à produção integrada de fumo no Brasil. Heitor Schur afirma que o sistema integrado foi construído há mais de 100 anos e engloba desde os produtores de fumo até a fabricação dos produtos derivados, como cigarro. O deputado argumenta que essa organização é importante para garantir aspectos como equilíbrio entre produção e demanda, assistência técnica e controle da qualidade dos insumos. Com o crescimento dos produtores independentes, ele acredita que essa estrutura esteja ameaçada.
12: Nós temos diversas safras dentro de um ano. Uma vez era a safra do fumo, agora é a safra de verão, a safra de inverno, a safra de primavera. Está plantando e colhendo o ano inteiro. Talvez isso para a indústria seja muito bom, mas para o segmento que está lá no campo eu não vejo ganhar com isso. E ao mesmo tempo a gente percebe que cada vez tem mais produtores independentes plantando por conta. Não sei se os insumos que eles usam são os corretos. E essas coisas acabam influenciando também o nosso setor.
11: Com o aumento da produção, Heitor Schur afirma que houve queda no preço do tabaco. O deputado sustentou que enquanto em janeiro a arroba do produto custava R$ 340,00, hoje está sendo vendida por R$ 260,00. Da Rádio Câmara de Brasília, Maria Neves.
0: Marcelo Moraes, do PL do Rio Grande do Sul, defende a securitização das dívidas dos produtores rurais do estado. Na visão do deputado, a medida é essencial para permitir a renegociação dos débitos acumulados após anos de estiagem e das enchentes de 2024.
3: Marcelo Moraes afirma que os agricultores não pedem perdão das dívidas, mas condições para quitá-las. Ele também cobra a apreciação da proposta pela Câmara, alegando que a demora na votação agrava a crise no campo e compromete a economia gaúcha.
7: Meio ambiente.
0: Cabo Gilberto Silva, do PL da Paraíba, critica a atuação de órgãos federais durante operações de fiscalização ambiental em Novo Progresso, no Pará. Segundo o deputado, as ações truculentas provocam conflitos com produtores rurais e moradores da região.
3: Cabo Gilberto Silva pede ao governo federal que reveja a atuação dos órgãos responsáveis pela fiscalização ambiental na região. No entendimento do parlamentar, é necessário garantir o cumprimento da legislação sem comprometer os direitos dos produtores.
0: Joaquim Passarinho, do PL do Pará, também denuncia a truculência de órgãos federais durante a operação de fiscalização ambiental em Novo Progresso. O deputado defende que a fiscalização seja conduzida com respeito à população e prioridade para medidas de orientação.
3: Joaquim Passarinho cobra do governo ações para acelerar a regularização fundiária e ambiental na região. Segundo o parlamentar, é preciso garantir segurança jurídica aos produtores e conciliar a proteção do meio ambiente com o desenvolvimento das atividades econômicas locais.
0: Termina agora o jornal Câmara dos Deputados, produzido pela Rádio Câmara, com trabalhos técnicos de Wellington Teles e apresentação de Ana Raquel Macedo e Márcio Aquiles Sardi. Boa noite.
3: A Voz do Brasil volta na segunda-feira. Boa noite e bom final de semana.
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4: Uma horas e 54 minutos.

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9: Sabe como surgiu o pão? O nascimento do pão está ligado ao surgimento da própria agricultura, há mais de 12 mil anos, quando plantas com grãos começaram a ser cultivadas. A cevada foi o primeiro cereal plantado pelo homem, e por isso, muitos consideram que era a matéria-prima dos primeiros pães. Mas foram os egípcios, em 1800 a.C., que descobriram como fazer um pão macio e saboroso.
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0: 22:43.
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4: Você sabia que o Moca é um dos mais saborosos tipos de café? É feito a partir de um tipo raro de grão. Ocorre quando apenas uma semente forma-se dentro do fruto do café. E o único grão concentra todo o nutriente da polpa do fruto, por não ter de reparti-lo com outro grão. Assim, fica com sabor mais concentrado e seu formato regular permite uma torrefação mais uniforme. Os mocas são conhecidos ainda como frutos machos ou caracóis.
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0: 23:10.
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9: Sabe como surgiu o pão? O nascimento do pão está ligado ao surgimento da própria agricultura, há mais de 12 mil anos, quando plantas com grãos começaram a ser cultivadas. A cevada foi o primeiro cereal plantado pelo homem, e por isso, muitos consideram que era a matéria-prima dos primeiros pães. Mas foram os egípcios, em 1800 a.C., que descobriram como fazer um pão macio e saboroso.
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0: 23:40.
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4: Você sabia que o Moca é um dos mais saborosos tipos de café? É feito a partir de um tipo raro de grão. Ocorre quando apenas uma semente forma-se dentro do fruto do café. E o único grão concentra todo o nutriente da polpa do fruto, por não ter de reparti-lo com outro grão. Assim, fica com sabor mais concentrado e seu formato regular permite uma torrefação mais uniforme. Os mocas são conhecidos ainda como frutos machos ou caracóis.
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4 de julho de 2026, com a graça de Deus, o Todo-Poderoso, Onipotente, o Senhor do céu e da terra, nós estamos chegando para fazer o nosso Sabadão Sertanejo. Por isso, muito bom dia para você que está sintonizando já as 11.

dia, minha gente, de perto, de longe. É com a graça de Deus, o Todo-Poderoso, Onipotente, é o Criador do céu e da terra, que nós estamos chegando para fazer

Nossa senhora, que madrugada gelado, viu? Mas estamos por aqui para fazer o programa Sabadão Sertanejo, abraçando você que tá aí acordando agora, você que tá sintonizando, aí você que vai pegar a estrada, você vai pegar uma madrugada muito frio, viu? É, a madrugada tá fria demais, rapaz, mas com cuidado, muita neblina na estrada, viu? Ó, vai viajar, preste atenção no que eu vou dizer agora, muita neblina na estrada, principalmente nas partes mais baixas, né? Nas partes mais baixas das rodovias, você vai pegar muita neblina, né? Se você vai viajar de moto, vai estar gelo, viu, meu irmão? Muito frio, mas o poder de Deus e a manifestação de Deus.

chegando. Eita, ó, escute. Já tô aqui tomando um cafezinho pra esquentar o estômago. Eu peguei frio de lá pra cá, meu irmão, viu? Olha, bom dia pra você, meus amigos médicos, enfermeiros, técnicos de enfermagem, o pessoal da segurança, os hospitais aqui de Penedo e região. Muito bom dia! Meus amigos vigilantes, bom dia! Meus amigos feirantes, organizando a sua banca pra começar mais um dia de trabalho de labuta. Que Deus te abençoe, abençoado dia pra você, que hoje você possa ter um dia muito

0: certo, livrando você e sua família de todos os perigos. Diga amém. Aleluia e se benza.
1: Ninguém vai mudar nossa ideia.
0: Bom dia, meus amigos ponzeiros. Muitos já estão trabalhando aí na luta, já estão pegando os pães para fazer exatamente a correria. Que bom que você está se tornando meus amigos ontem.

acordando cedinho pra garantir o leite da criançada. Eita, minha gente. Olha como é bom a gente acordar com saúde, né? Com disposição para trabalhar. E aí, você já agradeceu a Deus por este amanhecer de hoje? Já agradeceu ao nosso Criador por você estar vivo? Por mais um dia de vida? Obrigado, Senhor, por mais um dia de vida.

recado pra você. São 5h12. Vai acordando agora, tá na hora de acordar. Sabadão, hoje, sábado. Seja amanhã, tocando as músicas mais caipira do mundo sertanejo.

15 minutos de Abatina, como dizia o nosso amigo Zé do Rojão, saudoso Zé do Rojão. Vamos dizer que Zeca, tristeza do Jeca, eita amanhecer caipira. Vai acordando, menino, já são 5h14.

Sertanejo com a cantiga Exatamente Tristeza do Zeca. São 5:16 do Sabadão Sertanejo.

Maravilhoso! A Trem Coco cantando, Zezinho. Abre essa cancela, Zezinho, que daqui a pouco passa o carro de boi, Zezinho. 5:17, bom dia!

Exatamente, a cantiga é Rio de Lágrimas, são 5h20. Eita, homenageando meus amigos carreiros, batalhador que muitas vezes transportou a madeira, a mandioca. Zé Armeida, cante pra nós exatamente o carro de boi, em homenagem a todos os carreiros espalhados por esse meio de mundo me escutando. Meu compadre Marreta, bom dia, toda a turma aí do Valdeci do Castro que carreou muito por esse meio de

Zezinho, abre essa cancela, Zezinho, com o carro de boi passar. Agora são 5 horas 23 minutos, 5h23. Só o Sabadão Sertanejo resgata as musas como essa, homenageia quem de fato contribuiu, né, com essa nação brasileira. O Sabadão Sertanejo dessa identidade própria, viu? Das músicas que as outras têm vergonha de tocar. Nós tocamos aqui, viu?

0: e toda a região. Obrigado, Zé, pela participação no Sabadão Sertanejo. Meu compadre Daniel vai cantar pra nós exatamente a cantiga Cabelo Louro. Bom dia, 5h25. Deixa eu abraçar todo mundo sintonizando aí o nosso sabadão, espalhado de longe ou de perto, Sergipe, Alagoas.
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0: Essa música é massa, né? Eita, sabadão sertanejo. Deixa eu abraçar o pessoal do campo. O povo da roça acorda cedo, né? 5 horas. Eu tava indo trabalhar, já tinha um senhorzinho indo com, exatamente com a foice nas costas, já vai pra luta, né? O homem do campo, você tá aí, ó, espalhado na sua, por esse meio de mundo, na cadeira de balanço, tomando um cafezinho, contemplando o amanhecer, né? A lua tá bonita, rapaz. Eita, sabadão, 5h26, Daniel.

0: Sabadão sertanejo acordando você nesta manhã incrível de sabadão com a música Cabelo Louro. Olha só, você que está sintonizando pela primeira vez, você está ouvindo o Sabadão Sertanejo. Eu sou o Sérgio Melo. Muito bom dia. Esse programa é Caipira, é o programa Caipira do Rado Alagoano. E você está na sintonia aí, ó. Deixa eu abraçar o pessoal por esse meio de mundo. Vamos aqui, começando aqui do outro lado do Rio São Francisco, meu amigo seu Amadeu. Bom dia, dona Josefa, cadê o café? Lá no sítio Lajo, Adriano, Giló, toda essa turma aí sempre ouvindo o Sabadão Sertanejo. Bom dia também aqui o meu amigo Cido Carroceiro na Injapuatão, Sergipe, meu amigo Bigode Aço em Pindoba, né? Abraço aqui seu Rock, dona Sônia aqui na Lagoa Comprida, município de Igreja Nova, meu amigo Juraci, povoado Capim Grosso em Porto Real do Colégio, toda a turma aí de Porto Real do Colégio, né? Pessoal de Capim Grosso, Colégio Leandro, Zé Porfírio, o meu primo César, toda essa turma. Dona Anieta, cadê o cafezinho, dona Anieta? Deixa eu abraçar a dona Irá e seu Duval no povoado Capim Grosso, Igreja Nova, sempre ouvindo o Sabadão Sertanejo. 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Bom dia, meu amigo João, aí tomando um cafezinho, sintonizado com o Sabadão Sertanejo. 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Alô, telefone, bom dia.
1: Bom dia, Sandro.
0: Bom dia, seu Amadeu. Fique à vontade no Sabadão Sertanejo. Eita, seu Amadeu, né? Tenta outro contato que... Vamos lá, né? Seu Amadeu, tenta outro contato que tá muito ruim seu telefone. Não tô conseguindo entender nada aqui no... Alô, telefone? Vamos lá, ô seu Amadeu, dá outra ligada outra vez, porque não tô conseguindo entender aqui nada que o senhor tá falando, viu? Vamos lá, tenta outra vez, contato, seu Amadeu, tá muito ruim aqui a ligação, né? Vamos lá, abraçar aqui o pessoal da sintonia do Sabadão Sertanejo, são exatamente... Vamos dar mais um contato, alô, telefone, bom dia!
1: Bom dia, seu
0: Amadeu. Agora melhorou, bom dia!
1: Estou aqui, meu grande amigo, aqui...
0: Alô? Alô, telefone, bom dia. Deixa eu ver o que está acontecendo com essa ligação, né? Que não está conseguindo entrar aqui conosco. Deixa eu ver. Pronto. Está caindo lá. Deve ser não. É questão do telefone dele aí, né? Deixa eu ver aqui, tem o quê? A Eliane de Arapiraca falou com a gente. Deixa eu ver aqui as mensagens que já tem no ar pra gente poder colocar no ar aqui pra todo mundo, né?

0: O Valdeci do Castro, cadê ele? Ele tá gravando? Não, bom dia, Valdeci.
1: Bom dia, Sérgio Melo. Valdeci.
0: Certo,
1: ô, Sérgio, hoje, por favor, passa aí. Essa é com Sérgio Reis, um filho adotivo.
0: Certo.
1: Agradecer pra minha esposa Céu, pra meu filho, pra meu genro, pra minha nora, pra meus netos e pra você também, Sérgio Família. E pra a minha prima Núbia, Neia da Zanta. E a minha outra prima também, a Lila, a Graça, Elnado e família. E o menino Ronaldo, Gael, Cláudia e Luda Igreja Nova. É a Galinha Lagoa da Canoa, Eliane, esposo Ailton, na Arapiraca. É o, o menino que é o Souza, aí no Santiago. E o menino que é o Cid Carroceiro, Bigode de Aço, Amadeus. E Maria Natalício, sua filha Simone, aí no São Francisco. E o Cuscuz, Dona Maria do Calmo, e também não esquecendo daí da Santa Maurício, Mané Rodrigues, Walter Pedreiro, aí Sargento Santo Piaça Bussu, Marizã, Maria Alexandre, Magnólia, Nazaré, Manuel Leiteiro, com Padre Zé Milton aí no Chinaré, e a sua esposa, a menina que é a Marlene, e o seu Luiz na Lagoa Grande, e Dona Margarida, e todo que estão escutando, e também tem um bocado de gente aí no Sobrado, a Lela do Bar, é o Bito, Toti, Josivaldo, Nadinho, o Tata, o seu Heraldo, Zé Carafeia, e os outros carreiros, né? Não esquecendo os carreiros, Cizino aí na Tapera da Ipiranga, aqui na Tapera da Diúba, é o Marreta, o Piaba, é o Nicota, é o Nelson Guedes, o Dalmo aí no Sobrado, e todo que estão escutando esse programa lindo. Abra a puteira, Zezinho! E não esquecendo do aí Nini Penedo, que é o menino, é o Carlinho do Campo Redondo. Ô, compadre em casca, tá escutando, meu amigo? Eita, programa lindo. Abra a puteira, Zezinho, deixa o carro de boi passar.
0: Beleza, Valdeci do Castro, bom dia, vamos ao telefone. Alô, telefone, bom dia.
2: Bom dia, Sérgio. Bom dia, meu grande comunicador.
0: Certo.
2: E aí, como vai a sua pessoa, gente boa?
0: Tudo bem, graças a Deus. E o senhor está bem?
2: Aqui nós estamos bem, graças a Deus. Quem está um pouco dodói é do nosso Zé, do cordão na perna dela, mas graças a Deus está melhorando, viu, Sérgio?
0: Coisa boa, né?
2: Estamos que bom. Aqui. Cadê a mamãe, como é, vai a família?
0: Tudo na paz, graças a Deus.
2: Estamos aqui ao lado de Geló, aqui, na Josefa está aqui, já colocou aqui café, Geló está tomando um cafezinho. Está convidando você, então você quer participar aqui, né?
0: Pronto, daqui a pouquinho eu chego por aí, viu? Daqui a pouquinho eu chego por aí para tomar um cafezinho.
2: Então, meu amigo, a gente estamos aqui, então, graças a Deus, pelo seu programa, que você leva muito as coisas boas para o povo, as suas mensagens. O que faz no rádio é total, é uma bênção de vida. Estamos aqui, né, falando dos amigos, com a sua permissão de Deus, mandando um forte abraço para a minha filha Lúcia, seu esposo Ita, toda a sua família que Deus proteja ela, né? Aí, mandando um forte abraço para a Yankee de Arapiraca, São José, que está aqui, mandando um forte abraço para ela, e todos que estamos aqui, todos estão aqui, tudo para a gente estar correndo forte pela paz dela. Mandar um forte abraço também lá para o Sebastião, o Aparecido, o Souza, aluno de Igreja Nova, né? Já falei Lula também, que povo bom aí de Penedo. Deus abençoe, Ciro Carroceiro, Bigode de Aço, né? O Valdeci, o irmão Valdeci, que já falou também, né? A Dona Maria da Cacó de Cima, Irene, esse povo bom que está ali ouvindo. A gente aqui, essa grande editora, o Ival Catu, o Roberto, Carlinho do Campo, Lindo também, o menino de Propriá, Elina, e esse povo bom, o Bahia, o menino aí de saúde, né? Esqueci o nome dele. E que Deus proteja a todos vocês aí que estão ouvindo esse maravilhoso programa. Pessoa que às vezes a pessoa não tem as mãos estufando, né? Que Deus proteja você, toda a sua família, o forrozinho, que vai ligar o forrozinho, tudo a mais em boa, depois.
0: Exatamente, faz sempre que não liga pra nós, né?
2: Parece que ele subiu, rapaz. Eu não sei se ele foi embora de sabia, né? É, o Maritã, aí a da Saúde, esse povo bom, né? Que houve essa grande luta, esse povo foi defendendo, esse Roberto, né? E Deus Potreja, Maria de Gileiro, que sempre fala tão bem, né? Esse povo bom, pertinho, é que Deus abençoe todo mundo. E alguma pessoa que a pessoa se esquece, não leva mal não, porque às vezes a pessoa esquece, as pessoas estão com toda vontade de falar no programa Salvador Sertanejo, que às vezes a pessoa esquece. Um abraço para todos, que Deus proteja e siga com o seu maravilhoso programa. Esse programa que traz muita alegria, paz, é a alegria do povo, do Salvador Sertanejo, agradecendo essa infraestrutura aí, a grande por esse prestígio que ela nos dá. Deus abençoe e até sábado, com Deus nos permitir. Um abraço para todos.
0: Beleza, obrigado, seu Amadeu, pela participação no Sabadão Sertanejo. Passa aqui o Erivaldo da Bahia, o Dário que tá conosco aqui. Bom dia, Dário, cadê você, Dário? Bom dia, meu irmão.
3: Bom dia, Sérgio Melo, bom dia, Sérgio Melo. Manda um alô pra Coab, Sérgio. Manda um alô pra Ponta Mufina, Sérgio. Botar a música do Barreirito, velho.
0: Dado o recado, Dário, obrigado pela participação. Agora são 5h41 no Sabadão Sertanejo. Deixa eu ver aqui. Vamos lá, Sérgio Melo, tem alguém pra falar mais? Tem gente que tem aqui já o pedido musical. Melhor, são dois, né? Dois pedidos musicais aqui. Deixa eu colocar mais um ouvinte na linha pra poder trazer os pedidos musicais. Alô, telefone, bom dia.
4: Bom dia, doutor compadre Sérgio Melo.
0: Bom dia, meu irmão.
4: Rapaz, a audiência tem chato, rapaz, graças a Deus, né, velho?
0: Graças a Deus.
4: A gente tem uma feira no fundo do poço, viu? No fundo do pote, viu?
0: E é, né?
4: E aí, meu irmão, como é que tá o senhor e a família?
0: Tudo na paz, graças a Deus. Melhor agora falando com o senhor, né?
4: Ah, tão vivo a Deus, né? Agradecer o Pai Poderoso, Criador do Céu e da Terra. E mandar um abraço aí pra esses amigos, né? A todos vocês da Grande Rio também, os locutores, né? O nosso amigo Antônio Silva, o Emanuel, a todos que fazem parte aí da Grande FM. E os amigos vão aí alagoando com o padre Segunda Colônia, Dona Nuga Energia das Antas, o Nago do Povão, a família corre de forte, é muita gente, graças a Deus, né? Se sinta abraçado, né? Com o padre Márcio Pai do outro lado do Rio. E esses irmãos aqui de Pemento também, o da Bahia, né? O senhor Varecido Castro, que acabou de falar ali agora, né? Um abraço aí para ele e família. O senhor Amadeus e família, que acabou de falar agora, né? O Roberto, aí da cidade de Penedo, o Souza, de Porto Santiago, o Aparecido, a Zirene, a também a outra lá em Arapiraca, né? É LN, né?
0: Isso, LN, né? Isso.
4: E com o pai de Chico Mariano, se não esqueceu aqui do pote de dinheiro aqui na roça, com duas garrafas de café, viu? Ele me disse ontem, já tô ligado, viu? Amanhã nós estamos ligados no Sérgio Melo, viu? O Corrozinho, o Dalma aqui na cidade de Amparo, de São Francisco, os amigos aqui de Palpeado, né? O Lino do Peixe, o Bigode de Sabem Santana de São Francisco, os amigos da saúde, com o pai de Marizão, Amado Romildo, né? Obra, meu pai de Grande Patria. Se puder tocar, toca aí a música de Barreirito, Andorinha Mensageira, viu, Sérgio? Pô, Sérgio não.
0: Sérgio Melo, né? Sérgio Melo. Beleza, toco sim. Eu
4: tô atrapalhado das coisas, viu? O Alô, sua madeira de família, aquele forte abraço, de Ló, Adiano, também da Ana José, pra todos aí da família, o Adiano Gênero também, viu? E os amigos aqui de Sérgio, vocês vão, meu compadre Luiz Sábio também aqui do Porto São Miguel, o Bigode lá, que cumpriu um ano ontem, viu?
0: Eita.
4: A minha filha foi ontem e ele foi ontem, completar mais novo o Bigode lá, viu?
0: Aqui parabéns pra todo mundo aí, viu?
4: Hein?
0: Parabéns aí pra todo mundo.
4: É, pra todo mundo, pra minha filha, pra ele e pra todos que ele já saiu. Que Deus abençoe. Alô, Corrozinho aqui, Dabi. A todos, um bom dia, viu, compadre Sérgio Melo.
0: Falou, Cido, obrigado pela participação no Sabadão Sertanejo. Vamos lá trazer mais um ouvinte comigo. Eliane de Arapiraca, bom dia.
5: Bom dia, Sérgio, aqui é Eliane de Arapiraca. Gostaria de se dizer com a música de Vitor e Léo, Na Linha do Tempo.
0: Pronto.
5: Ofereço para meu esposo Ailton, o meu filho Eti Campina, a minha filha Williane, o meu genro Gabriel, o meu neto Gabriel, para o seu Amadeus e família, Cido, Carroceiro e família, Valdeci e família, e para minha amiga Claudiane no Sítio Minhoca, e para todos que estão ouvindo esse maravilhoso programa. Bom dia, Sérgio.
0: Bom dia, na sequência tem Filho Adotivo, ou melhor, Sérgio Reis, depois, né? Vamos lá para o Dário da Coab, tem aqui a música Barreirito, né? Rapaz, o Cido Carroceiro pediu que música mesmo, Andorinha Mensageira. Vou fazer o seguinte, pra atender o Barreirito e o Cido Carroceiro de uma vez só, eu vou tocar aqui Andorinha Mensageiras, né? Porque eu já consigo atender os dois ouvintes com a mesma música, tá certo? Vamos lá, Andorinha Mensageira! 5h44, bom dia!

Coab, abração pessoal de Ponta Morfinda e também o pessoal da Coab, grande abraço. Aí temos na sequência a Filha Adotivo, pedido musical do Valdeci do Castro, com o Sérgio Reis. Temos também o pedido musical do Vitor e Léo na Lei do Tempo. Agora são 5h47.

0: Pois é, o Sérgio Reis cantou no Sabadão Sertanejo. Vamos colocar mais um pouco para falar aqui rapidão antes do nosso comercial. Já atendemos aqui o Dário da Coab, já atendemos também o Valdecido Castro. Bom dia, meu amigo Erivaldo.
1: Bom dia, Sérgio Melo.
0: Bom dia.
1: Feliz fim de semana para você.
0: Obrigado, irmão, para você.
1: Que também. Jesus te ilumine, você e toda a sua família. Queria ouvir qualquer música de Zezé de Camargo e Luciano para oferecer para os meus amigos. Cício Carroceiro, Marizã, Dona Petrúcia, Ailson da Balsa, Jailton da Balsa e sua esposa. Sua Amadeus está ligando aí. E todos aqueles que estão ouvindo o seu programa, meu irmão. Bom final de semana. Fica com Deus aí. Que Jesus sempre te ilumine.
0: Bem, meu, obrigado pra você também, viu?
1: Bom dia, Sérgio. Aqui é o da Bahia. Queria ouvir uma música de Zezé de Camargo e Luciano pra oferecer aos meus amigos, o Dário, Marizã, Dona Petrúcia, Cido Carroceiro, o Adécio Castro, São João da Colônia, Jailson da Balsa, esposa, e todos os ouvintes, tenham um bom final de semana, que Jesus te ilumine, seja sempre a pessoa que você é. Tenha um bom final de semana, fica com Deus aí, meu irmão.
0: Beleza, obrigado da Bahia pela participação, para você também, desejo tudo de bom para você, irmão. Obrigado mesmo pela sua escuta aí no sintonia do nosso Sabadão Sertanejo. O senhor está comigo, seu Manuel Adalto. Bom dia, seu Manuel Adalto. Ele mandou aqui hoje, caprichado, né? Bom dia, seu Manuel Adalto.
2: Bom dia, mano. Bom dia, Sérgio Melo. Quem tá falando é Manuel Adalto, do povoado Canoa de Baixo. Primeiro de que tudo, graças a Deus. Eu mando um abraço para todos os ouvintes, para a minha família e para você. Todos os meus amigos ouvintes, que se eu for falar o nome de tudo, leva muito tempo, né? Tenho muitos amigos ouvintes. Um abraço para todos. E o meu pra cá do jogo do Brasil, Sérgio Melo, eu quero de 2-0. Vamos ver se o Brasil sai, né?
0: Eu também quero, viu?
2: Vamos ver se o Brasil sai desse sufoco amanhã. E eu gostaria que você passasse Roberta Miranda, Vá Com Deus, para todos os ouvintes.
0: Beleza, você mandou Adalto. Vamos agora mais um ouvinte, alô. Vamos lá, João da Colônia, bom dia, meu irmão.
3: Bom dia, Sérgio, bom dia, Sérgio.
0: Rapaz, aqui é assim mesmo, viu? É 3-4 ligando, graças a Deus,
3: a pancada, né? É pesada, Sérgio.
0: Graças a meu bom Deus, Sérgio. E aos ouvintes, né,
3: Sérgio? Um abraço pra você.
0: Obrigado,
3: sua família. Irmão. Pra mim também, pra todos os amigos que estão ligados do programa na Grande Rio. Que Deus abençoe nosso dia, mais um dia de vida. Sérgio, eu quero avisar você aí, todos os associados da Colônia 138, que a partir de hoje, pescador que está de benefício, ele não pode pagar mensalidade, certo?
0: Entendi.
3: Ele tem um direito, ele tem um direito quando ele se encosta, o sapuzento, ele não paga mais nada, certo? Então essa lei existe, tem uma ata aqui na Colônia. Então, associado que está de benefício, que tem um monte, aposentado, ele não pode pagar mensalidade nem a Colônia, nem a ninguém, certo?
0: Entendi.
3: E tem que avisar o associado que a mensalidade da Colônia é um carimbo. Então esse carimbo é feito através do estatuto, você sabe o que é associação.
0: Sim.
3: Você sabe o que é, tem que a gente regar pelo estatuto. Então a mensalidade da Colônia é R$40 por mês. É um carimbo que tem. Então você não pode exagerar e nem pagar demais, porque você não tem o direito. Não pode pagar uma coisa que você não existe. Então você tem que pagar uma coisa de carimba, seu livrinho com o valor de R$40 por mês. Então, associada, não dê dinheiro a ninguém, porque você não pode dar dinheiro a uma coisa sem ter um comprovante que você pagou. Não existe isso. Então a gente pede ao associado que faça seu lado direitinho, porque se ele começar a fazer coisa errada, dá problema, porque hoje em dia a Colônia é federal, a Colônia é um órgão federal. Se não fosse federal, ninguém tirava seguro não, minha gente. Então não vá fazendo coisa errada não, que você complica o seu órgão, fecha e derruba todo mundo. Então a gente tem que estar avisando as pessoas, porque se um órgão, de vez em quando a federal chega aqui fazer visita, como é que a pessoa quer complicar o próprio órgão dele? E você pega um dinheiro, dá um dinheiro, quando eu no outro dia saí dizendo, eu dei tanto a fulano, dei tanto. Não existe ninguém dar dinheiro a ninguém. Então, pelo amor de Deus, as pessoas prestem atenção, dê o local de você puxar seu carnê, dê o lugar de você pagar sua mensalidade, o lugarzinho que você paga a mensalidade já você recebe seu livrinho carimbado. Não faça essa besteira. Porque muita gente faz besteira e depois vai dizer que foi alguém que deu dinheiro a fulano, que ninguém é rico para estar dando dinheiro, não tem, pagar o que você tem direito de pagar. Então, Sérgio, um abraço para você e todos os associados da Colônia 32, preste atenção. Eu estou avisando que a Colônia é federal.
0: Beleza, João, dado o recado.
3: Um abraço aí pra você, Sérgio.
0: Falou, meu irmão, obrigado pela participação no Sabadão Sertanejo, né? E dentro desse contexto aí que o João tá colocando, eu penso que a gente precisa, principalmente aqueles que estão à frente de órgãos, né? Como a Colônia e, por exemplo, quem está à frente de qualquer trabalho sério, né? Exemplo, eu tô aqui no rádio, tem um programa de 4 horas semanal, com audiência grande, não é porque eu apresento, mas quem acompanha sabe o número de ligação que chega. E aí é interessante dizer que o povo que liga é a pequena quantidade, que a grande massa não liga. O que eu encontro de pessoas dizendo, oh, eu ouço seu programa, mas nunca ligou no programa. Que a gente precisa fazer a coisa certa. Aquilo que o João colocou aí tem sentido. O povo brasileiro, e aqui a gente não vai generalizar, né? Vamos apenas. Mas o povo brasileiro está acostumado com muito ajeitado, né? Essa é que é a verdade, gente, né? Não vamos aqui generalizar, mas a gente sabe que existe. E as coisas estão indo para um caminho, para quem tem noção, o caminho está se estreitando. Então, você quer um conselho meu? Faça o certo, entendeu? Em qualquer lugar que você tiver, faça aquilo que é certo. Porque quando você faz o que é certo, às vezes você não vai agradar alguém, né? As pessoas gostam do... Porque assim, acontece muito isso. Quando eu preciso, eu vou lá e quero fazer, resolvo. Na hora que eu resolvi, eu vou embora, né? Então, a gente sabe que, por exemplo, o que aconteceu agora recentemente com os sindicatos dos servidores... Não, dos servidores não, dos trabalhadores e trabalhadoras rurais, né? Aconteceu que as mensalidades cortou tudo, né? E tem sindicato aí fechando as portas, né? Esse sindicato aí que não tem mais arrecadação. Então, a coisa tá ficando muito séria. Então, quem representa a categoria tem que ter se olhado e cuidado para não pegar problema. Porque na hora que vem a bomba, sabe o primeiro prejudicado? Aquele que bota a caneta, né? A gente vê aí político poderoso, importante, que vai pra chave, né? E aí depois sai, mas gasta muito, fica com o nome na mídia e assim vai, né? Quanto mais os pequenos. Então a gente precisa fazer a coisa certa, né? Eu acho que o caminho é esse. Alguns vão se afastar? Vão ficar com raiva? Vai. Mas, minha opinião, faça o que é certo, certo? Vamos lá. Vitor e Léo, para atender a Eliane de Arapiraca, antes do nosso comercial. 5h59. Daqui a pouquinho tem Ave Maria Sertaneja. Eu boto os outros para falar.

0: Pois é, o Vitor e Léo na sequência. Tem nossa Ave Maria Sertaneja na linha do tempo. E tenho aqui dois pedidos musicais. Eu tenho aqui o pedido musical do Zezé de Camargo Luciano da Bahia, sintonizado com o Sabadão Sertanejo. Também aqui o Semanil Adalto pediu Roberta Miranda, Vá com Deus. Quem mais pediu música aqui, minha gente? Eu acho só, né? Tem mais alguém, meu Deus? Deixa eu conferir aqui rapidão. Agora 6:02, Ave Maria Sertaneja no Sabadão. Tira o chapéu do campo, ou melhor, tira o chapéu da cabeça, meio do campo, porque temos agora a nossa Ave Maria Sertaneja.
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essa Ave Maria Sertaneja. São 6 horas, a gente entra agora no momento de fé, no Sabadão Sertanejo. Há um versículo bíblico lindo em tantos, né, que são tão profundos, aonde Jesus diz: vinde a mim vós todos que estás cansados, afadigados, sobre o peso de vossos fardos. Aprendei de mim, porque sou manso e humilde de coração, e encontrareis repouso para as vossas almas, porque o meu peso é suave e o meu fardo é leve. Olha que passagem bíblica linda, Mateus capítulo 11, versículo 28. Peçamos que Jesus nos dê esse coração manso e humilde, que esse momento de fé possa invadir a sua vida, invadir o seu coração, trazendo a paz que ele precisa.

0: Banda Arcanjos, Coração Novo, Edinalva de Perucaba. Bom dia, Edinalva.
1: Bom dia, Sérgio Melo.
0: Bom dia.
1: Bom dia, Edinalva, que é do Fogão de Perucaba.
0: Sim.
1: Queria que você passasse aí uma música de Chitãozinho e Xororó, especial para o Edivaldo Vasconcelos, para o Neném da Nega e para todos os ouvintes dessa rádio maravilhosa.
0: Obrigado,
1: bom dia, amiga. Fica com Deus e a Virgem Maria.
0: Amém, obrigado, Edinalva. Ó, na sequência do comercial, eu vou tocando a música da Edinalva, do Chitãozinho Chororó. É, já tá aqui na agulha. Vou trazer Zezé Camargo e Luciano para no dia que eu sair de casa para o nosso amigo da Bahia, né? Quase que não sai. Eu volto já, tá certo? E os demais, e também Roberta Miranda, vai com Deus, para ser Manuel Adalto. Eu volto já, tá certo?
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5: 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Deixa eu daqui mandar aqui um abração, rapaz. Meu amigo Roberto, né? Da padaria Paneteria. Deixa eu ver aqui o nome da paneteria. Vou lembrar, né? Roberto, manda pra mim o nome da paneteria. É, tá na sintonia do Sabadão Sertanejo, né? Já foi parceiro do Sabadão. Me falou, Sérgio Melo, onde a gente passa, encontra o povo escutando o seu programa. Então, um abração ao pessoal aí da Feira Livre de Penedo, dos bares, restaurantes, ônibus. Você tá descendo pra Feira de Penedo com o rádio ligado no seu carro. Obrigado pela sua audiência, meu amigo Roberto. Obrigado pela sintonia. Parabéns, sua padaria do cara é bom, viu? 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Obrigado, Roberto, pela participação. Eu volto tocando agora as músicas de Zezé do Camargo e Luciano para nosso ouvinte que viu aqui. E também o da Bahia. E também tem

Veja só, o sabadão toca essas modas. 6h33, bom dia. Eita, essa aqui, pra mim, é das melhores músicas do Chitãozinho, né? Também as irmãs Galvão, João, as Marcianas também gravaram essa música, né? Show de bola demais.

0: ligando que eu tava comendo um pão, só desmaiava aqui.
1: Foi. Aqui é Rita Andrade.
0: Eu tava tão... Ô, Rita, eu tava comendo um pãozinho, senão eu desmaio de fome, viu?
1: Tá, tudo bem. O importante é que você me ouviu, né? Está me ouvindo.
0: Com certeza. Fica à vontade, pois, Rita.
1: Primeiramente, quero agradecer a Deus, né, por mais esse dia.
0: Amém, é verdade.
1: E desejar um bom final de semana pra vocês.
0: Obrigada, amiga. Pra você também,
1: e
0: viu?
1: Também eu gostaria que no final do seu programa, você tocasse os parabéns.
0: Sim.
1: Pra o meu sobrinho, Arthur Gabriel Serafim.
0: Pronto, tá certo.
1: Ele tá completando mais uma primavera. Que Jesus abençoe ele. E ele continue sendo esse menino estudioso que ele é.
0: Coisa boa.
1: E eu gostaria a música de Amado Batista, Filho, para oferecer a ele.
0: Ok, viu? Rita, valeu.
1: Muito obrigado e bom final de semana. E o meu placar é 2-1 para o Brasil.
0: Se Deus quiser, né? A pai fala em jogo. Sim. Ontem eu assistindo o jogo de Argentina. Obrigado, Rita, pela participação, verdade, viu?
1: Foi.
0: É, pela participação, obrigado, minha amiga Rita. Grande abraço para você,
1: tá,
0: viu?
1: Tá, pra você deixa eu... também.
0: Tá, tá bom, deixa eu liberar a linha aqui, porque aqui um minuto, tá, programa tá, sabadão tá, é pancada.
1: Tá, tá,
0: obrigado, Rita. Parabéns, seu sobrinho. Daqui a pouquinho eu toco os parabéns para ele, porque tem outros aniversariantes aqui também. Rapaz, fala nisso, né? Eu tava assistindo o jogo ontem da Argentina e do Cabo Verde. Torcendo pesado pro Cabo Verde. Eu, né? Olha, torcendo pesado. Deixa eu dar a minha opinião. Não sou especialista em futebol, né? Quem manja futebol aqui é o nosso colega aqui da Grande Rio, é, mas fala uma coisa pra você, gente, a Argentina não jogou bola não, viu? Messi é um clássico, o cara é o cara, ele é, mas não rendeu ontem e Cabo Verde está de parabéns, porque assim, eu tava acompanhando pelo SBT, a imprensa puxando o saco pra Argentina, pelo menos o SBT tava puxando o saco, eu trabalho com imprensa, sei o que tô dizendo, puxando sardinha demais da conta pro Messi. E o Cabo Verde fazendo história. Os caras ganharam de 3-2 na prorrogação, mas o Cabo Verde só faltou alguns detalhezinhos para ter ganhado o jogo. Olha, minha opinião. A Argentina começou rebolando demais, achando que ia deitar e rolar, e ganharam no susto. Essa aqui é a verdade. Então, parabéns aí o Cabo Verde que deu o recado. Minha opinião. Claro que pode ter alguém dizer, não concordo, né, porque sou fã do Messi. Não, eu pude perceber isso, né? O pessoal rebolou demais, e por um detalhe, não perderam a eleição. Oh, a eleição não, não perderam o jogo, né? Vamos ao telefone. Alô, telefone, bom dia.
2: Bom dia, Sérgio Melo.
0: Oi, quem é? Alô?
2: Sou eu mesmo.
0: Diga, Alô, fica à vontade, meu irmão, no Sabadão Sertanejo. Bom dia, 6h39.
2: Rapaz, eu vou tomar muito seu tempo, não. Só adiantando um pouquinho no comentário. Rapaz, é aquela coisa, Sérgio, é igual o povo que bajula muito o Neymar.
0: Pronto, exatamente.
2: Eu não vejo graça,
0: exatamente,
2: nenhuma.
0: Exatamente, é verdade. Concordo plenamente.
2: Eu não vejo graça nenhuma. Pode até desconcordarem comigo quem quiser, né?
0: Não, mas é o direito de cada um, né?
2: É, com certeza. É opinião minha, opinião sua. Cada um tem sua opinião, poxa.
0: Exatamente.
2: Mas eu acho assim, eu não vi tanta coisa também. Eu não vi graça nenhuma no Messi. Porque, eu acho assim, porque se é tanto rebolo... A Argentina tava com muito rebolo mesmo.
0: Demais.
2: Eu muito também de futebol também, que eu sou mulher.
0: Não, eu só sei que é a bola e as traves, mais nada. Não, mas assim, eu tô falando, até porque a gente não tem muito tempo, não tem tempo pra comentar isso no programa. É assim, eu tô falando isso porque daqui, dessa colocação que eu fiz, eu faço uma reflexãozinha daqui a pouco. Eu tô falando assim, que eu acompanhei o jogo pelo SBT, não, e até dormi cedo, porque eu trabalho cedo, mas eu vou acompanhar. Mas foi tão bom.
2: Também, né? Meu marido também acompanha pelo SBT.
0: E assim, cara, o pessoal que tava transmitindo pelo SBT era muito lúcido, era muito claro. O pessoal bajulando demais, porque é assim que funciona a coisa. No Brasil é assim, o maior, o mais conhecido, o fulano de tal, ele é aplaudido. E fica bajulando e bajulando, e a gente tá rebolando. Por um detalhe, não perderam o jogo, né?
2: É.
0: Minha opinião, né?
2: A minha opinião também, o Sérgio. Mas o Galvão e as outras equipes também do SBT bajula muito mesmo.
0: É verdade.
2: É isso que eu
0: não, é porque o cara tem nome, né?
2: É insuportável isso. A
0: o cara
2: bajula demais.
0: O cara tem nome, né?
2: Justamente. Eu acho assim, porque é a mesma coisa com o Neymar. Eu não vi Neymar até agora entrar, nem no começo, nem agora no meio, nem nessas oitavas finais que vai ter agora. Eu não sei se vai entrar a partir de amanhã, né? Mas eu digo uma coisa pra você, existe tanta gente que precisa de oportunidade.
0: Sim,
2: como
0: verdade.
2: Como o Vini Júnior mesmo, como o Hendrick e todas as pessoas que o Cabra também é bom, rapaz.
0: É verdade, Lu.
2: O tempo do Neymar já passou, o povo também não enxerga isso, pelo amor de Deus.
0: Beleza, Lu, qual é a sua música, menina?
2: Meu querido, toque, por favor, toque desse planeta azul.
0: Certo, beleza. Tá ok. Mas
2: pra todos os ouvintes, você sabe disso, que eu não posso deixar de comentar, né? O meu marido também assiste, e a gente também aqui.
0: Não, beleza. Não, verdade.
2: Não sou, eu sou deficiente visual, como todo mundo sabe, mas a pessoa também entende alguma coisa.
0: Sim, é verdade. Não, mas era lógico, era muito claro ontem, né, essa questão aí, né? Lu, obrigado pela participação, viu?
2: Pelo amor de Deus. Tchauzinho, meu querido.
0: Tchau. Porque tem tanta mensagem aqui, senão o povo me mata daqui a pouco. Olha só, pessoal, o meu amigo Roberto, né? 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Show de bola mesmo. Aí o Roberto falou que o rapaz ontem o Cabo Verde merecia ganhar o jogo. Concordo, eu torcendo demais pro Cabo Verde, era dois, Roberto. Acho que brasileiro não torce pro Argentina jamais, né? Gente, aqui, não vamos tirar o mérito do Messi. O cara é um craque, né? Ponto. O cara é um craque, joga muita bola. Eu tô dizendo que ontem a imprensa, pelo SBT, que eu assisti o jogo, puxou sardinha demais, bajulou demais a Argentina. E eu, como eu não gosto disso, achei desnecessário, porque o Cabo Verde também é uma seleção, é inferior no futebol. Vamos lá, é. Mas é uma seleção, mas está na Copa do Mundo. E outra coisa, a Argentina achou assim que ia entrar no jogo, ia fazer o que quisesse, ia babababá, e golear. E não foi, querido, né? Como eu falei, foram dois erros que a zaga do Cabo Verde cometeu. Principalmente naquele gol do segundo, primeiro gol da prorrogação, que o cara tava só. Mas não foi o jogo que eles achavam e esperavam fazer. Na minha opinião, se tem um herói aí, um guerreiro, se tem um campeão, chama-se Cabo Verde, né? Porque jogar contra a Argentina, o Messi. E 3-2 na prorrogação, meu filho. Vamos lá, vamos trabalhar. Meu amigo Edivaldo Muniz, cadê você? Bom dia, meu irmão. Não, aqui o pessoal começa a fazer futebol e não faço mais nada, né? Deixa eu ver aqui. Edivaldo Muniz, bom dia, meu irmão, nascido no povoado Perucaba.
3: Bom dia, meu irmão. É, Sérgio.
0: Oi.
3: Hoje é aniversário do meu filho, Edivaldo Vasconcelos Neto.
0: Certo.
3: Que é seu fã também. Gosta de rádio, ouvir rádio aqui comigo.
0: Coisa boa, né?
3: Ah, eu queria que você mandasse uns parabéns pra ele.
0: Uhum.
3: E pedir aquela música, acho que é Paulo Sérgio. Meu filho, Deus que lhe proteja.
0: Ok.
3: Que Deus nos abençoe. E... que Deus sempre cubra a gente de saúde e felicidade.
0: Beleza, Edivaldo. Obrigado pela participação no Sabadão Sertanejo. Parabéns aí ao Netinho, o nome do menino, né? Obrigado, viu, Netinho, por nos acompanhar aí, nos dar essa audiência bacana. Se não fosse vocês, eu tava ferrado aqui no Sabadão Sertanejo. Gente, ó, tem um monte de gente falar comigo. Coloca o povo pra falar, Sérgio Melo, tem o comercial. Eita, gente, obrigado, viu, por essa maciça audiência. Olha, tudo que é lugar, o povo ligando pra nós, mandando mensagem. Maria de Pia Sabuçu, ó, sai de Perucaba. Melhor, de Igreja Nova, Lu, vem pra Perucaba, Edivaldo, agora Pia Sabuçu. Bom dia, Maria.
4: Bom dia, Sérgio Melo. Quem tá falando aqui é Maria de Sabuçu.
0: Certo.
4: Passou a música aí. Essa música aqui. Você vem é prevenido.
0: Hipocrisia, viu? Barreirito, tá certo.
4: Você vem é prevenido pra oferecer pra todos os meus colegas, pra todas as minhas colegas. E pra você aí da rádio também.
0: Obrigado, meu amigo.
4: E a quem estiver escutando o rádio. Muito obrigado e um bom dia. Fique com Deus. Deus abençoe.
0: Obrigado, Maria. Grande abraço pra você. Ela mandou outro áudio, mas não dá tempo de eu colocar. Vou colocar um mesmo. É a Josélia Febrônio. Bom dia, Sérgio Melo. Que a paz do Divino Espírito Santo esteja sempre presente em nossas vidas. Amém. Gostaria de pedir a música Essência com Amado Batista. Agradecido, Josélia Febrônio. Pessoal, deixa eu dar aqui só um toque, né? fazer uma observação. É importante a gente reforçar que o programa Sabadão tem uma linha sertaneja. O Amado Batista, ele vai pro campo brega. Então assim, se eu abrir espaço para uma musa brega, eu tenho que abrir espaço para todas as musas. Então vamos fazer o seguinte, vamos alinhar música sertaneja, pode ser? Pode pedir uma opção sertaneja, porque senão a gente começa a tocar outro, daqui a pouco tá uma mistura. E graças a Deus o programa deu certo, porque justamente é sertanejo, tá bom? Pede uma sertaneja e toca aí, tá bom? Desculpa a minha sinceridade, mas tem que falar, né? Assim, para dizer para o povo de casa que a gente não vai sair dessa linha que nos deu essa identidade própria do programa. Bom dia, ouvinte. Sura aí.
5: Tem que tomar um café mesmo.
0: Leonardo, certo. Tá ok. Beleza, Sura aí, obrigado. Porque se a gente for tocando outras estilos, gente, daqui a pouco não é mais sertanejo, entende? Eu quero que vocês me entendam, não estou corrigindo ninguém aqui, certo? Pelo amor de Deus, só estou colocando essa observação, que às vezes o ouvinte não tem nem noção de que a musa tal não é sertaneja, e é obrigação minha, como comunicador da musa sertaneja, dizer para o pessoal aonde está o segmento musical, tá bom? Vamos ao telefone.
6: Bom dia,
0: telefone.
6: Sérgio Melo, que Deus abençoe. Amém. Deus te dê um abraço. Aqui sou a Maria de Fátima, aqui do Curral do Meio. Ofereço a música do programa para minha amiga Sandra, em Conceição. Sim. A Ângela, na Lagoa Comprida, a Núbia. Uhum. Que Deus abençoe, um abraço.
0: Obrigado pela participação, amiga, tá certo? Vamos lá, ela quer ouvir a música. Deixa eu ver aqui, daqui a pouco eu olho fora do ar qual foi mesmo, que eu já esqueci. Lila do Peixe, bom dia, Lila.
7: Bom dia, meu amigo Sérgio Melo, bom dia, essa turma boa aí.
0: Certo.
7: Sérgio Melo, queria pedir uma música de Rick Renne, Ó Senhora Aparecida, para oferecer todos os ouvintes aí, Dona Lu, Manuel, seu João da Colônia, Marizana Saúde, Bigode de Aço no Carrapicho, meu amigo Cid Chapotã, Sargento Batista, Marlene, Dona Marlene, Sou Isaía, Jorge Pedreiro, Zé de Dedé, Liane, Tonho, Sibere, Burnel, Bigo aí na balsa. Essa turma boa aí, meu amigo. E quero parabenizar vocês todinhos aí, viu? Muito obrigado a todos aí. Bom fim de semana, Sérgio Melo. E vamos pra frente amanhã, Brasil.
0: Beleza, Lila, obrigado pela participação no Sabadão Sertanejo. Olha só, deixa eu falar pra você, parabéns aqui, ó. Cristina tá na sintonia, Igreja Nova. Sérgio Melo, bom dia. A gente respirou, o telefone toca. Quero aqui adiantar os parabéns para meu pai João da Colônia, que faz aniversário amanhã. Que Jesus continue abençoando sua vida. Toque a musa de Nossa Senhora Aparecida, Cristina. Obrigado, Cristina. Alô, telefone, bom dia.
1: Ô, Sérgio Melo, é Rita.
0: Oi, Rita.
1: Oi, você disse que não passa, né?
0: Isso.
1: E Amado Batista, né?
0: Uhum.
1: Então você coloca aquela música que o rapaz pediu pra tocar para o filho dele.
0: Ok, beleza, tá certo? Beleza, obrigado, Rita, pela participação.
1: Obrigado.
0: Falou.
1: E bom dia, tchau.
0: Olha só, vamos de música, vamos aqui rapidão, vamos Barreirito, Hipocrisia. Mas antes tem esse Planeta Azul pra Lu de Igreja Nova.

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Ângela, bom dia, daqui a pouco eu leio a sua mensagem, minha amiga. É que a pancada é grande! 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João, aguarda só um pouquinho que eu estou aqui num perreio danado, meu irmão. Daqui a pouquinho eu coloco você pra falar, tá certo? 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
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Mas que pai e filho, ó. Vou mandar pro Edivaldo, ele pediu aquela música do Paulo César, viu, Edivaldo? Vou terminar o programa com ela, tá bom? Pra você e também pra Rita. Então, pra Rita Andrade, pra o Edivaldo Muniz, que fala de filho, de pai, papá, tonto. Rick Rene, mais que pai e filho, tá certo? Ô, Lila do Peixe, pode ser também essa música pra você? Ele pediu a Rick Rene. Ó, Senhora Aparecida, né? Mas já vou mandar pro Lila também, depois toca dele, tá certo? Rita, espero que você goste. Edivaldo também. No final do programa, eu fecho com essa música do Paulo César, tá certo? Pra não quebrar o clima sertanejo. Assim, 7-2.

0: Bom dia, Sérgio Melo, aqui é o Carlinho do Campo Redondo.
1: Bom dia, Carlinhos.
0: Estou ouvindo aqui o programa. Quero que você toque a música de Chitão e Chororó, 60 dias apaixonados.
1: Eita, bichinho, 60 dias.
0: Seu Valdeci, lá no Povoado Caixa, Dona Selma. Pra oferecer ao André e a Márcia na Itapuranga. Pra oferecer ao Renato da Itapuranga. Ofereceu o Maurício lá no Oiteiro. O seu Francisco Gomes na Praça Santa Luzia. E pra todos os ouvintes. Já tem um bom programa. Um bom final de semana. E que Deus lhe proteja. E a mim também, a nós todos. Já tem um bom dia.
1: Obrigado, Carlinhos, pela participação no Sabadão Sertanejo. Tem uma gente comigo, vamos colocar o povo pra falar no Sabadão Sertanejo. Outro comercial, Sérgio Melo, olha aí. Quem tá comigo aqui, deixa eu ver aqui. Mais um ouvinte comigo na sintonia, deixa eu ver, o Ninho. É, bom dia, Sérgio Melo, gosto de ouvir Leandro Leonardo, Sonhador, oferece pra mim. É, bom dia, tá certo, Ninho, obrigado pela participação. Deixa eu ver aqui mais uma vez, tem mais alguém comigo aqui. Gente, alguém pediu aqui Leonardo, não tô lembrado quem foi. Nem me lembra aí quem foi, né? Já tá aqui na agulha, mas não lembro mais. Tô tentando encontrar a mensagem aqui, não consigo, né? São várias mensagens, né? Vamos lá, Hélio Carroceiro, bom dia, Hélio.
2: Bom dia, bom dia, bom dia, meu amigo Sérgio Melo, bom dia. Chama a bola, tamo junto. Carroceiro topado, estopado, fez agora. Ofereceu a música aí, Sérgio Melo. Do Barreirito aí. Escolha a música do Barreirito aí, uma música boa, viu? Paulo Feliciano encontrou em Tio, Evandro Santos, Magalho, Sônia Maurício, Emanuel Rodrigo, Milena Vasconcelos, o Ed, o Valde Fernando, o Valde Lima e o Sérgio Melo. Chama na bota, tamo junto. Calceiro topado e chapado. E a todo o povão de Penedo, ao Zé Padeiro, a Tio Willa, Zé Branquinho, Dana Perola, o Dudé Chicão e o povão de Penedo. Chama na bota, tamo junto. Sabadão chegou, Sérgio Melo. E agora nós temos o Brasil com 3-0. E vamos embora e chama agora. Tamo junto. Bom dia, Sérgio Melo.
1: Beleza, Hélio Carroceiro, rapaz. 3-0 é pancada, viu? Hélio Carroceiro, você tá sendo alto. 3-0 tá difícil, viu? Vamos lá, vamos partir assim, moleque.

0: Vamos lá, mais um pedido musical. Tem mais um ouvinte comigo aqui, rapidão. Deixa eu ver aqui. Bom dia, Sérgio. Bom dia com Jesus. Estou com a Divita e Léo, Hércules aqui na escuta, e manda um alô para o povoado Aroeiras. Ô Hércules, grande abraço a você. Parece que é Lourdes ou é... Me confirma aí, Hércules. Ou é Lourdes ou é em Sergipe esse povoado, né? Grande abraço, Hércules. Toque-se na sequência, Vitor e Léo. Eu tenho o que aqui, Sérgio Melo, para fazer? Me lembra aí, sim. Eu tenho aqui, ó. Alguém pediu Leonardo. Vou tocar agora, tá certo? Um sonhador. Aí vai pra essa pessoa que eu não lembro mais quem foi. Já procurei isso aqui. Não tô conseguindo encontrar a mensagem de novo, né? E também vai pra o Ninho que pediu. Na sequência comercial, tá certo? Vamos lá. Um sonhador. Só toca clássico. O sabadão é assim, ó. Uma melhor que a outra. Abraço aqui para o seu Zé Lalino, pro Vado Cotovelo, o seu, a dona Ivanilda, também a Salvelina, ouvindo o Sabadão Sertanejo. Paulo Vaqueiro, na sintonia do Sabadão Sertanejo. Grande abraço a você que tá ligadinho no Sabadão, viu? Na cidade de Penedo, toda a região. Ele, Leonardo, um sonhador.
1: Eu não sei pra onde vou.
0: Olha só, parabéns aqui, o amigo João da Colônia, foi aniversário amanhã, né? Vai ter... Ô, João, vai ter garapa aí, se tiver, lembra da gente, viu, João? 7h10.

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6: Você sabia que para os budistas e hinduístas ortodoxos, a sexualidade é inconveniente? O sexo não é bem visto por desgastar energias. Em compensação, nos tantras budistas e hinduístas, a sexualidade aparece como fonte de energia espiritual, sob a condição de se conseguir dominá-la em vez de ser dominado.
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12: De volta com você pra você, sabadão sertanejo, coração 7:30. Pois é, esse programa é incrível, né, gente? Ó, quero agradecer a todo mundo que volta aqui, trazendo agora os pedidos musicais, o pessoal que tá pedindo pra nós música, o Teu Vitor e Léo no tempo, 60 dias apaixonado para o Carlinho do Campo Redondo, tem o Barreirito para o Hélio, Chama na Bota, meu compadre Robinho pediu Só o Tempo Vai Dizer, ao Hércules pediu a música de Vitor e Léo e também é outro ouvinte, né? Vamos ao telefone, tem mais ouvinte comigo? Alô, telefone, bom dia.
13: Bom dia, compadre Sérgio Melo, mais uma vez. Desculpa aí tanto o acomodo, viu?
12: Imagina, fica à vontade, meu irmão.
13: Rapaz, eu conversei mais com o João da Colômbia, ele disse que amanhã a festa vai ser pesada lá na casa dele, lá em Guilherme Nova, viu?
12: E é, né? Onde, você passa aí o endereço aí pra mim, por gentileza?
13: É?
12: É, passa o endereço do João aí, por gentileza, amanhã, eu chego de junto aí. Tô brincando, tá certo.
13: Não, mas ele convidou nós pra não ir pra lá, viu?
12: Ah, tá certo, valeu.
13: Eu vou convidar pro meu amigo, compadre, que é o João da Colômbia. Que Deus abençoe, irmão.
12: É, tá ok, Zinho.
13: E
12: nosso
13: amigo Lula do Peixe tá competindo amanhã, né?
12: Preto? Rapaz, não tô sabendo nada não, viu?
13: Então eu me confundi as coisas, viu?
12: Tá certo.
13: Eu esqueci de Lila, a galerinha de Garapiaca, aqueles amigos aí que eu esqueci, vai desculpando aí, viu? Um abraço, João da Colômbia, é que Deus abençoe o tempo, que essa data aí se multiplique aí com muita vida, meu irmão.
12: Tá certo,
13: dando recado. É verdadeiro, hein, meu irmão? Um abraço, Deus abençoe e até sábado, você é o nosso poder do Prometido.
12: Beleza, obrigado, meu irmão, pela participação no Sabadão Sertanejo. 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Cadê o texto? Rapidão, Sérgio Melo, manda o horário. Eu tenho gente para falar comigo. Bota o ouvinte enquanto você procura, aqui não pode perder tempo. Carlito, bom dia, Carlito.
14: Bom dia, meu amigo Sérgio Melo. Bom dia, bonito. Fala aqui, é o Carlito. Cadê daqui da Rua da Esperança? Sérgio Melo, eu gostaria de escutar. Roberta Miranda, da Feliz, meu amigo Sela, Rua do Bosque. E todos ouvindo aqui da Rua da Esperança, beleza? Um forte abraço ao Carlito, viu? Chama, Sérgio Melo. Eu tô por aqui, Sérgio Melo, viu? Logo cedinho. Escuta essa programação maravilhosa.
12: Obrigado, Carlito. Obrigado pela participação e pela sintonia. Neide da Ilha das Flores. Bom dia, Neide.
15: Bom dia, Sérgio Melo. Gostaria que você tocasse pra mim a música de Chitãozinho e Chororó. Seu amor é minha estrada.
12: Beleza, Neide, ó, tem 60 dias apaixonado para o Carlinhos do Campo Redondo, aqui a gente começa a atender os ouvintes agora no Sabadão Sertanejo. 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

0: você.
1: Beleza, chega pra essa aqui, a Iris do Beco do Hospital, sintonizado com o Sabadão Sertanejo. Obrigado, Iris. Grande abraço a você, amiga.

0: Bom dia, Sasmelis. Sasmelis passa, Leone Leonardo, cama de semente. Feliz para você, feliz para sua esposa, feliz para sua mãe, feliz para sua filhinha, feliz para Tereza, para Xuxa e feliz para todas e todos que estão tá vindo seu programa. Ótimo sábado para você, bom trabalho. Tchau.
1: Beleza, obrigado, Bernadette, pela participação no Sabadão Sertanejo. Voz ouvinte que minha mãe tá no, comigo. Vamos lá botar a dona Sêmia pra falar com a gente aqui rapidão. Bom dia, dona Sêmia, essa mãe.
2: Oi, Sérgio, bom dia. Deus te abençoe. Estou passando por aí para oferecer todas as músicas do seu programa para todos os ouvintes. Para Denise, ela é americana, para Lenilda e para todos os meus filhos e filha, Nora. E neto, para todo mundo que está ouvindo seu programa. Tchau, meu filho. Que Nossa Senhora te proteja na tua volta.
1: Beleza, obrigado, mãe, pela participação no Sabadão Sertanejo. Mais gente comigo? A Gina tá comigo. Bom dia, Gina. Cadê a Gina?
3: Bom dia, Sérgio Neto.
1: Bom dia.
3: É, eu gostaria de ouvir uma música que eu ofereci para o meu esposo, Zé Maria, conhecido por Zé da Dedé.
1: Ah, certo.
3: Qualquer música de Bruno Marrone, a Gina certo. Que está falando.
1: Tá ok, obrigado, Gina.
3: Um abraço para você e para todos os ouvintes.
1: Obrigado para você também. Grande abraço. Só que na sequência, sua música, Luz, Dona Luzinete. Bom dia, Dona Luzinete. Deixa eu ver aqui. Cadê a mensagem dela? Deixa eu ver rapidão. Vamos lá. Bom dia, Dona Luzinete.
4: Bom dia, Sérgio Melo, bom dia com alegria, que Nosso Senhor Jesus Cristo te dê um ótimo dia, um ótimo sábado por Deus, e Nosso Senhor Jesus te abençoe o teu sábado, com muita saúde, muita paz, a você e toda a sua família, Sérgio Melo. Sérgio Melo, bota pra mim hoje, tu pode botar hoje pra mim. A reza de Nossa Senhora da Aparecida, agora sendo com o Amado Batista, que diz assim: Nossa Senhora Aparecida, padroeira do Brasil. Ah, não, é com o Amado Batista, quem canta é o Amado Batista, ela. É essa e tem a outra de Amado Batista, eu acho que quem canta com o Amado Batista é a nova, é nova. Aí, se você puder botar pra mim, Sérgio Melo, bote. Também se você não puder. Porque eu sei, Sérgio Melo, que é muita gente. Pra tanta. Pra você botar pra tanta gente as músicas, né? Não é brincadeira. Porque quando chega a hora da pessoa aí cuidar também dos nossos compromissos, a gente tem que ir embora, né? Mas se você puder botar, Sérgio, pode botar. Ofereço a você, né? Ofereço pra sua mãe, Oniracema. Ofereço pra minha irmã lá na Igreja Nova. E também toda a minha família no Barro Duro. E também ofereço pra todas colega que trabalha nas creches.
1: Beleza, Dona Luzinete, obrigado pela participação no Sabadão Sertanejo. Vamos ao telefone. Alô, telefone, bom dia.
5: Ô, Sérgio.
1: Oi.
5: É a Lu de novo, meu querido.
1: Certo, Lu, fica à vontade.
5: É rapidinho,
1: que manda.
5: É só pra dizer pra minha mãe que essa música é brega, é ritmo brega, não é sertanejo.
1: Beleza, Lu, tá certo.
5: Essa música entendeu, porque de Amado Batista, a maioria das músicas dele é brega. O sertanejo é uma coisa, brega é outra. Nossa Senhora Aparecida, a não ser que ela pede do... Como é aqueles dois que canta?
1: Gino e Gênio. O Rick Renner também tem essa música, né?
5: E Rick Renner também, que eu tava ouvindo na estante, não foi?
1: Exatamente.
5: É só pra corrigir minha mãe que essa música, ela não tem nada a ver com sertanejo. Viu?
1: Beleza, valeu, dado o recado. Falou. Beleza, obrigado pela participação. Entrou a outra linha aqui rapidão, né? Vamos lá, gente. Agora são 7h41. Vamos tocar música. Vamos trazer aqui, ó, Rios de Amor com Vitor e Léo, que é pro Hércules. Ah, ele disse que mora povoado Ilha das Flores, povoado Aruíra, né? Vamos lá, Vitor e Léo, na sequência. Vou trazer sim com Gene pra dona Luzinete. Que é bom que eu tô com saúde. Dona Luzinete, obrigado pela participação.

Pois é, Vitor e Léo, na programação do Sabadão Sertanejo. Na sequência tem pra me ocupar de Robinho, tem, ó, Só o Tempo Vai Dizer com o Leonardo. Não, Sérgio Melo. Daqui a pouco tem Barreirito para o Hélio, né? Chama na Bota. O Sabadão é assim, ó. Uma melhor que a outra. Obrigado pela sintonia. 7h43. Aqui é clássico do sertanejo, viu? Eita, programa que eu gosto de fazer. É bom demais, Sabadão, né?

Zé Vitor, ou melhor, Leonardo, né? Só o tempo vai dizer. Um abraço aqui para o Paulo César, do povo do Capim Grosso, em Porto Real, do colégio, nos acompanhando. Obrigado, Paulo César. Gente, ó, deixa eu falar aqui uma coisa rapidão. Teve aqui um ouvinte que colocou aqui uma observação. Na verdade, ela fez uma reclamação para mim que eu não coloquei os dois áudios que ela mandou, né? Deixa eu falar uma coisa que é interessante, pessoal de casa. Olha, quem me acompanha sabe que eu tenho um carinho muito grande por cada ouvinte, trato bem todo mundo. Mas o que está acontecendo? Graças a Deus, o programa cresceu, ele tem hoje muita audiência, e não é porque eu apresento que tô falando isso, né? Mas é porque, de fato, o programa, ele cresceu, né? E o tempo, tudo bem que o programa é de 5 às 9, são 4 horas de programa, é muito tempo. Só que aí, o programa hoje está muito cheio, ou seja, está sendo muito corrido. Então, assim, o que é que eu priorizo? Realmente, alguns ouvintes mandam dois áudios, às vezes dois áudios de cada um, 2 minutos e meio. Então, se você for colocar no ar os dois áudios, dá 5 minutos de áudio, né? Então, eu não consigo atender todo mundo. Então, assim, por isso que eu não coloco os dois áudios no ar, tá certo? Então, assim, me desculpe, mas eu não tenho como colocar, porque senão eu vou deixar outras pessoas sem falar. Então, por isso que é muito importante ser objetivo, a música tal, oferecer tal, pronto. Aí eu consigo colocar o áudio no ar e consigo colocar a música da pessoa, tá entendendo? Então, peço desculpa a vocês, mas infelizmente eu não consigo colocar, porque esse ouvinte, por exemplo, essa pessoa mandou aqui 2 áudios de quase 5 minutos. Então não tem condição de colocar num programa, numa rádio comercial, num horário desse, com toda a gente ligando, a gente colocar 2 áudios de 5 minutos, gente, vai dar de quase 10 minutos, né? Então é um bloco comercial praticamente, tá certo, meu amigo? Da mesma coisa de música, o programa é sertanejo, eu não vou abrir mão disso, né? Assim, a gente tem que falar, porque senão daqui a pouco não é mais sertanejo, né? Eu não vou tocar uma música que não seja do campo sertanejo. Eu já tive aqui um problema interno com o ouvinte, né? Quando eu falo problema, a ouvinte não entendeu quando eu disse que não tocava, porque ela pediu uma música rocha, né? Na época ela pediu a música do Pablo. E assim, gente, o programa, a gente tem uma identidade. A gente pagou um preço, né? São 5 anos de batalha, de madrugadas frias. Hoje, por exemplo, vindo para trabalhar, tava um gelo, né? Eu sou alérgico, eu pago um preço para estar aqui. Para construir um programa, para construir uma linha de programa, para construir uma audiência, para construir uma credibilidade nisso que a gente faz. Se você abre mão para outros campos, daqui a pouco seu programa não tá sendo mais, não tem mais identidade própria, entendeu? E aqui eu não sou corrigido ninguém, Deus me livre, mas eu estou, há tanto que eu não estou colocando o nome de ninguém no ar aqui, né? Mas eu estou esclarecendo para que o povo entenda, né? Por exemplo, a Sandra Maurício, até a pessoa na época disse, mas eu ligo para a Sandra Maurício, ela toca. Sim, um programa da Sandra Maurício é outro estilo, é um toca-tudo. Como, por exemplo, eu faço um programa de terça e quarta-feira em São Sebastião, e lá a gente toca forró, música, pagode, sertanejo, brega, porque o programa é Show da Tarde, entende? Então, assim, eu queria muito explicar essas duas coisas, porque quem me acompanha sabe que eu trato todo mundo bem, que eu procuro atender todo mundo, peço desculpa quando dá tempo. Só que, por exemplo, a hora não espera, ó, são 7h50, entendeu? Então eu não consigo atender, eu não tenho o poder de controlar a hora, né? A gente tem, conhece muita gente que quer mandar alô para um monte de amigos, aí volta, o amigo retorna, a gente quer voltar. A gente não tem tempo, entende isso? Vocês estão entendendo que eu não tenho tempo, que eu não sou o senhor do tempo. O senhor do tempo é Deus, né? Ele que manda no tempo. Então, assim, quero pedir muito essa compreensão do ouvinte, porque não é legal a gente ficar tendo contritos nos bastidores. Por exemplo, outra coisa, às vezes, interessante que acontece, é a pessoa ligou o rádio agora, aí ela mandou uma mensagem, aí a gente não coloca no ar logo, a pessoa reclama, só que ela não entende que tem várias mensagens antes dela, entendeu? Essas coisas são... como é que eu posso dizer? São coisas que a gente tem que entender, concorda comigo? Não é justo que alguém ligue no programa 6 da manhã e peça uma música e alguém ligue 6h50 e eu toco primeiro a música de que pediu 6h50. Isso não tá justo, né? Isso não tá certo. Então, assim, graças a Deus, gente. Obrigado a vocês, né? Como é que eu posso falar? Por essa audiência, né? Obrigado por vocês me escutarem, né? Mas a gente precisa ter um pouco de pé no chão, né? A gente precisa ter equilíbrio, a gente precisa ter foco no que a gente quer, a gente precisa ter discernimento, a palavra é essa que eu estava procurando entender, discernimento do que a gente faz. Entenda uma coisa, quando você não sabe para onde você vai, quando você não sabe para onde você quer chegar, quando você não sabe onde eu quero chegar, você vai para qualquer lugar.
Mas quando você sabe para onde você quer chegar, você vai pro caminho certo. Então assim, peço mil desculpas a vocês, mas já tinha uns dias que eu tava tentando não falar isso. Eu acho desagradável, né? Mas a gente precisa entender que o programa de Penedo tem uma identidade própria, que é música sertaneja, principalmente músicas boas, raiz, que fala de história, que fala de coisas boas, né? A música que a criança possa escutar numa boa, que a idosa possa escutar numa boa, que todo mundo possa escutar. Essa é a nossa identidade, né? Ah, Sérgio Melo, eu não gosto, eu não concordo. Ah, isso é para uma outra rádio, e lá você vai pedir o que você quiser, entendeu? Sem problema, gente. O mundo é para... O sol nasceu para todos. O sol brilha para todos, entendeu? Então, só explicando isso, porque para que você não fique chateado, né? Eu não consigo colocar... Hoje eu não tenho tempo de colocar 2 áudios de 5 minutos. E chega alguns, assim, tipo, 2, 3 mensagens estendidas. A gente perde muito tempo. A gente tem comercial, a gente tem que honrar os compromissos. O empresário, ele paga um valor, ele quer ver o seu comercial sendo divulgado, entendeu? Para vocês terem ideia, às vezes eu tomo café nos intervalos das músicas, porque não dá tempo. Então, assim, é essa compreensão que eu quero que o ouvinte tenha do Sabadão Sertanejo, tá bom? Assim, gente, deixa eu abraçar aqui a Maria Minha, comadre Simone, tá no Povoado Cotovelho, concordando comigo aqui, ó. É, obrigado, comadre Simone. Alguém colocou aqui, Racionais, fala de história, né? As músicas, né? É o Yuri, ele falou assim, músicas racionais que fala de história. Exatamente, essa boa comunicação. O Felipe, ele colocou assim, Felipe é prioridade autista, né? Pronto, certo. Vou deixar pra cá, né? É... Gente, assim, deixa pra lá, né, Sérgio Melo? Deixa pra lá, vamos lá, vamos trabalhar. Não vamos entrar em conflito, né? Vamos lá, Neide falou, eu concordo plenamente, tá certo, obrigado, Neide. Vamos lá, quem o quê? Ora, Barreirito para o Hélio, né?

beleza ali do tempo para nosso ouvinte. Vamos lá, nossa sequência tem Fuscão Preto. Para nossa ouvinte Rita Luna, na sintonia do Sabadão Sertanejo.

Beleza, sabadão sertanejo pra meu amigo Carlito Roberta Miranda, na sequência tem pra Bernadette, né? No sabadão sertanejo temos aqui, ó, Leandro Leonardo, daqui a pouquinho, mas agora tem... temos para o Carlito, Roberta Miranda, Madrugada Fria. Antes do começo, dá tempo ainda rapidão, né, Sérgio Melo? Dá tempo.

0: fria. Vamos buscar o povo pra falar aqui. Cadê Dona Petrúcia? Cadê a Dona Petrúcia? Rapidão aqui, Sérgio Melo. Cadê ela pra falar com a gente? Modo comercial que tá atrasado. Bom dia, Dona Petrúcia.
1: Bom dia, Sérgio Melo.
0: Bom dia. Tudo bem, graças a Deus. Tudo na paz.
1: Dê um abraço pra sua mamãe. Que Deus abençoe todos os funcionários que trabalham nessa rádio maravilhosa. Principalmente você, que esse programa é maravilhoso.
0: Obrigado, Dona Petrúcia.
1: Sérgio Melo. Meu filho, se puder botar uma música de Três Justos, oferecer toda a minha família, principalmente do meu filho Vandilson, o Alves Correia, o Júnior Dantas, a Nuva de Igreja Nova, que Deus dê a saúde a todos e a mim, e todos os doentes que precisam de saúde e paz. E oferecer o Cido de Japoatã, o seu Valdeci e a esposa dele, a Dona Selma, a Rita Ceiça Melo, que são duas irmãs maravilhosas. O Grupo da Alegria de Viver, Marlene e Letícia, o Grupo da Mãe Rainha, Turma da Cestinha das Laranjas, todos os ouvintes dessa rádio maravilhosa. O Edinaldo Ariane, meu filho, me desculpa esse áudio grande. Se não puder, não passe não, viu, meu filho? Um abraço, Sérgio Melo. Jesus lhe abençoe e Deus lhe acompanhe na sua volta.
0: Obrigado, Dona Petrúcia. Grande abraço. Obrigado pela participação no Sabadão Sertanejo. Vamos pra saúde. Obrigado, viu, minha amiga? Obrigado mesmo pelas coisas boas que a senhora tá me desejando aí. Desejo o dobro pra senhora, tá certo? Cadê aqui o Marizão? Bom dia, Marizão.
2: Sérgio Melo. Oi. Bom dia pra todos os seus ouvintes.
0: Obrigado, meu irmão.
2: Em especial a turma do grupo Família Corrente Forte.
0: Verdade, grande abraço a Corrente
2: Forte. Tem muitos ouvintes lá, tem nosso amigo Ciro de Japoatã, Maria do Gileno, Denilza, seu Valdeci do Castro, Valdir de Propriá. Enfim, tem vários, Sérgio. Seu João da Colônia. Sérgio, gostaria de ouvir uma música de Sérgio Reis, Saudades. Mas Saudades é Tristeza, do Jeca. E ofereço para todos os seus ouvintes aí, né? Nosso amigo Manoel Leiteira aqui no Povoado Saúde. Manda um alô pro Povoado Saúde. Nosso amigo Antônio Silva também, que acho que é ouvinte do seu programa. Gente boa, Antônio Silva, viu?
0: Antônio Silva é ouvinte do programa.
2: Kleber, né? Murilo em Neópolis, Aguinaldo, da Cerâmica Milha Gó de Sapo lá em Santana, Goizinho, Belmir, e o Pinóquio e a Lúcia. Valeu, Sérgio Melo, bom dia.
0: Beleza, Marizão, obrigado. É realmente, é Tristeza do Jeca, né? Vamos lá, tem mais alguém aqui rapidão pro comercial, Sérgio Melo. Gato Preto lá de Barueru, o cara que levou um gol frango que eu nunca esqueci. Bom dia, gato.
3: Bom dia, Sérgio Melo, e a todos os ouvintes do Sabadão Sertanejo. Você fala, é Gato Preto direto de Barueri. Se der pra colocar o áudio no ar, dá. Se não der, paciência, né? Não der, que a audiência tá ótima, tá boa demais. Manda um forte abraço pra todo mundo que andou de baixo. Para meu pai Geraldão, para minha irmã, o Dinho, que tá lá cuidando do meu pai, que perdeu a minha mãe essa semana passada, mas ela tá morando do lado de Jesus Cristo. Para meu amigo Everaldo, meu primo Wanderlei Dantas, meu amigo Dica, vice-prefeito de Igreja Nova, sua esposa, minha madrinha Vânia, seus filhos Jones e Evandro aí em Penido, meu amigo Carlos Moura e Valdir também aí em Penido, Edivaldo da Perucaba, meu amigo Everaldo de Canoa de Baixo, meu amigo Zé Moreno do Capim Grosso, Paninho, o padre Rogesso, onde tem aquele açougue topado para não chamar aquela cachaça, e logo eu tô por aí com fé em Deus, para tomar um antes de novembro.
0: Eita, gato.
3: E também todos da equipe do Pobre do Capim Grosso, hein? Grande time, hein? Saudade demais. E o jogo do Brasil vai ser 4-1 pro Brasil, hein? 4-1 pro Brasil. Também mandar um forte abraço para todos da Marabinha, irmão amigo Alain, meu primo Valdo Tirineu, Valdo Paulo, Jussier, Isaac, filho do meu grande amigo Neres, Cristóvão, sua esposa Célia, João do Bar, Gesso do Gado, Gilmar e muito topado. E também meu amigo da Bela. Aquele forte abraço para todos vocês de Canoa de Baixo. Tamo junto, meu amigo. Bom dia, Sérgio Melo, mais uma vez. E também não esquecendo do meu grande amigo Zé Alves. Tamo junto. Que Deus abençoe você e sua família e nossa família também. Amém.
0: Beleza, obrigado, Gato Preto.
3: Se não der para colocar o áudio no ar, que bom. Tá bom, mano. Graças a Deus.
0: Não, tamo, gente, aqui. Dá sim para colocar, né? Obrigado, Gato, pela participação no Sabadão Sertanejo. Ó, dá para colocar sim. Eu coloquei. A observação que eu fiz aqui foi que a gente os áudios precisam ser mais objetivos e se mandar dois, três áudios, não é que eu não queira colocar, eu gosto de colocar todos, é que a gente vai dar prioridade àquilo que é primordial e já segue em frente, tá certo, Gato? Obrigado pela participação, só recordando que o Gato levou um gol frango do meio do campo que nunca mais eu esqueci de barreira, viu? Eu volto já já.
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3: Você sabia que para os budistas e hinduístas ortodoxos, a sexualidade é inconveniente? O sexo não é bem visto por desgastar energias. Em compensação, nos tantras budistas e hinduístas, a sexualidade aparece como fonte de energia espiritual, sob a condição de se conseguir dominá-la em vez de ser dominado.
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10: Bom dia!
8: Pois é, tô de volta com o Sabadão Sertanejo, né? Bom dia aqui pra pessoal da live aí, né? Estamos também pela live do nosso Instagram, tá certo? Ó, você da live aí, ó, gente, por favor, coloca o nome, o lugar que você tá acompanhando, que o pessoal dá bom dia, mas você sabe que no Instagram, né? É os nomes, aparece lá, não sei o que lá, 2022, o que lá, aquele negócio, aqueles códigos, né? Então, assim, você que tá me acompanhando pela live, né? Lembre de colocar o nome certinho, o seu nome, né, pra ele mandar o alô e o lugar, o local que você tá acompanhando, porque fica mais fácil, né? Porque, por exemplo, aqui, ó, tem Espereira Santos 634, aí não é gente isso aí, né? Então, por favor, pessoal, pra que a gente puder mandar abraço pra todo mundo, tá certo? Olha só, o meu amigo Barizão, ó, se eu fiquei devendo sua música, me cobra, tá certo? No mundo sertanejo, né? É sertanejo, me cobra aí, por gentileza, pra não deixar tocar. Pessoal de casa, ó, não pede mais música, você pode ligar, tá certo? Mas não dá tempo mais de música, porque a hora não vai deixar mais. Eu vou atender aqui os pedidos musicais que nós temos aqui e vou para fechar o horário, combinado assim? Eu ainda tenho aqui uma pequena reflexão sobre o comentário que eu fiz mais cedo, né? Olha, no tempo ainda, que era sobre, eu falava que o SBT puxando sardinha demais pra Argentina ontem, né? E assim, é como se não reconhecesse o futebol do Cabo Verde, só pelo fato do Cabo Verde ser mais fraco, né? Digamos assim, no futebol, né? E eu fico observando aquela bajulação dos comentaristas do SBT contra, a favor da gente. E daqui a pouquinho eu faço uma reflexão sobre isso para a vida, né? Para a vida, tá certo? Vamos lá. Zezé de Camargo e Luciano, tem Tristeza do Jeca para o meu amigo Marizan. Vovó do Saúde, bom dia, Simone. Tucuns, Simone, bom dia. Tudo bem, Simone? Grande abraço para você. Tucuns, em Porto Real do Colégio. Gente, é lugar demais, né? Você empresário, vem anunciar no sabadão, cara, é audiência, tudo que é lugar, meu irmão. Você tá fazendo o quê? Vem pra cá, não é caro não, é barato comercial, rapaz.

0: Simone, na sintonia pela live. Diz, bom dia. É, toca uma música aí que se enquadra no programa, tá certo? Pra mandar a Dona Maria, que é a mãe da comadre Simone, tá ouvindo o programa, bom Dona Maria. Dia. É minha vizinha lá do Paulo do Cotovelo. Dona Maria, obrigado pela carona e pela sintonia. Também a Iris, que é minha filhada em Campinas. Ó, vou tocar essa aí com a comadre Simone pra senhora também, né, ó. Vai pra Neide das Flores, vou mandar pra senhora essa aqui, ó. Chitãozinho e Chororó, né?
1: Qual é o caminho?
0: Seu amor é minha estrada. Que música linda.

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1: Beleza, de volta pra fazer mais um bloco musical. Não, já Sabadão Sertanejo de Quebra Sal. O meu amigo, o Jonas, tá lá em Balneário Camboriú, na sintonia do Sabadão Sertanejo. Obrigado aí pela nos acompanhando. Olha só, mais um aqui, tem um ouvinte conosco. Ó, pessoal, de casa, nós vamos fechar já o ouvinte musical, né? Nós não sei se eu consigo dar tempo tocar música a partir de agora, combinado? Vamos colocar o povo pra lá. Bom dia, ouvinte.
2: Bom dia, Sérgio.
1: Bom dia.
2: Eu quero que, por favor, você toque os parabéns aí da minha irmã.
1: Sim.
2: Zelita, aqui Zelita, da rua Campo do Vasco. Beleza. Quero desejar a ela muita paz, muita saúde. E Jesus abençoe a ela. É Maria.
1: Certo.
2: Eu, meu esposo, meus filhos, os sobrinhos todos e toda a família. E que você coloque uma música aí de Amado Batista. Pode ser? Qualquer uma que você colocar. Tá bom? Um bom dia. E ouvindo o seu programa, viu? Esqueci de te falar, Sérgio. É 62.
1: Pronto, beleza.
2: 62.
1: Dado o recado.
2: Minha irmã tá completando hoje. Viu? Obrigado.
1: Parabéns aí pra Zelita na sintonia.
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1: Beleza, tem mais um vídeo comigo? Vamos lá, Aguinaldo, cérebro bigode sapo. Cadê aqui? Deixa eu ver aqui. Aguinaldo. Bom dia, Aguinaldo. Não, Aguinaldo Ponzeiro. Bom dia, Aguinaldo.
3: Bom dia, Sérgio Melo. Bom dia, Sérgio. Aqui quem está falando é Aguinaldo Ponzeiro. Seu amigo Sérgio. Sérgio, eu quero que você dedique todas as músicas do programa. Você já tá nessa. Já é 8 horas, mais de 8 horas.
1: 8h36,
3: né? Eu preciso mandar esse áudio pra vocês. Então, eu quero que você dedique todas as músicas do programa para mim. Que estou completando mais um aniversário hoje,
1: eita, viu, velho? Parabéns, irmão. Felicidades.
3: Estou
1: completando
3: mais um aniversário hoje, seu amigo Aguinaldo Ponzeiro, da Vila Santa Clara. Valeu, Sérgio, obrigado, meu irmão. Obrigado e um bom dia, um bom trabalho. Você é maravilhoso.
1: Obrigado, Aguinaldo. Tem garapa, se tiver, passa logo o endereço pra mim logo. Já passa a sua casa daqui a pouco aí, viu? Brincadeira, viu, Aguinaldo? Felicidade pra você. Também pra Zelita, vamos tocar logo os parabéns. Antes que eu esqueça de tocar os parabéns pro povo, Sérgio Melo. Pra todo mundo que faz aniversário hoje.

0: Olha só, tem que ouvir o musical ainda. Bruno Marrone, Menina, foi alguém que pediu aqui. Deixa eu ver quem foi que pediu aqui. É, quem foi meu pai que pediu essa música? Deixa eu ver se eu lembro, né? Mas daqui a pouquinho eu vou lembrar, né? Vamos seguir para o Cleverson, meu amigo Clevinho, na sintonia aí do nosso Sabadão Sertanejo. Essa aqui é massa, né? Bruno Marrone, arrebenta. E essa aqui eu acho genial. 8h37. Gente, ó, não pede mais música, não dá tempo mais não, certo? Ainda tem um bloco comercial. Preciso fazer uma reflexãozinha sobre esse assunto que eu peguei da Argentina, certo? Dessa história. Vamos fazer uma reflexão que vai nos ajudar muito, certo? Daqui a pouquinho.
1: Nada bem.
2: Nossa!

a gente agora que fechou nossos pedidos musicais, né? Vamos aqui fazer o programa. Tem um bloco comercial ainda? Temos. Ó, eu fiz no começo do programa, quem estava acompanhando, eu fiz uma observação, né? E o programa Sabadão tem também esse papel de trazer esses comentários que edificam nossas vidas, né? E eu fiz um comentário que eu estava ontem assistindo o jogo da Argentina contra o Cabo Verde, né? E eu fiz um pequeno comentário que eu pude perceber, né? Quem estava acompanhando pode ver que a imprensa, né? Pelo menos o SBT que eu estava acompanhando, os comentaristas, né? Eles faziam questão de, assim, a todo tempo enaltecer até demais a Argentina, né? O Messi. E eu dizia, o cara é um craque, ponto, né? E eu fiquei... E a todo tempo a gente percebia, principalmente no começo do jogo, a própria seleção da Argentina rebolando muito, né? Aquela coisa, se sentindo. Essa foi a visão que eu tive, né? E aí eu... como é que eu posso falar? Eu fiquei pensando e fiquei refletindo sobre isso. Eu falei assim, ó, isso aqui dá uma boa reflexão. E a reflexão pequena, por causa do tempo que eu faço, é... Até onde chega, ou até onde faz bem, a gente ser bajulado. Gente, ó, existe uma coisa que nós temos que entender, né? O ser humano gosta disso. Nós gostamos, porque nós somos um ego, né? Nós temos uma vaidade. Mas até onde chega, ou melhor, até onde faz bem sermos bajulados pelas pessoas? O que aconteceu? Por um detalhe, a Argentina não perdeu o jogo. Olha, de um futebol, eu quero levar você a refletir comigo. Antes de você achar que eu estou falando besteira, preste atenção no que eu vou te dizer agora, certo? Combinado? Porque assim, a Argentina, o Messi, o cara é o craque, é o cara. Então, o que se esperava é que a Argentina desse 3-4-0 no jogo e ganhasse o jogo. Não. A Argentina ganhou de 3-2 nas prorrogações. E por um detalhe mesmo, se a outra seleção tivesse tido um pouquinho de cuidado, talvez não tinha ganho. O que que a gente aprende com isso? O que que eu aprendi com isso? E eu fui percebendo que ao longo do jogo, aqueles que estavam endeusando começaram a baixar a bola. Essa reflexão serve para mim e para você. Olha só de redor. Principalmente você que ocupa cargos. Que hoje tem um cargo em evidência, que hoje é um secretário, é não sei o que, do prefeito, do governador, não sei de que. Você está entendendo o que eu estou falando? Perceba quem são as pessoas que gostam de você, mas também perceba as pessoas que bajulam não você, que coloca na sua mente. Ela não bajula você, ela bajula o cargo que você exerce. Isso é para a vida. Sabe por que eu falo isso? Porque esta semana uma pessoa ligou para o meu telefone pedindo um tipo de ajuda que não vale a pena, não vou colocar aqui no ar. Deus sabe do que aconteceu. E essa pessoa me dizia, eu pensava, porque ela passa agora por um dos piores momentos da vida dele, e ele me dizia, eu pensava que eu tinha amigos. Sérgio, na hora que eu mais precisei, eles viraram as costas para mim. E eu disse para ele, não, você não tem amigos. Porque um amigo não vira as costas para a gente. Um amigo, ele vai estar conosco em todos os momentos. Não é quando você ocupa um cargo importante que você descobre seus amigos. Não é quando você ocupa um lugar de destaque na vida que você vai perceber os seus amigos. Não são. E não se iludam. Aqueles convites para festa na casa dos outros, aqueles convites de tomar cerveja, aqueles convites de comer galinha capoeira, também não é sinônimo de amizades. Pode ser sinônimos de interesse. Vou repetir. Esses convites, vale a pena gastar tempo nessa mensagem? Vale. Isso é para a vida. Quem sabe hoje eu vou até ajudar pessoas com essa reflexão.
esses convites para festa, você está num cargo importante, você ocupa tal lugar, e vem o ego, e alguns da imprensa começam a aplaudir demais e falar, e você começa a se empolgar, você foi promovido e convite, já estão colocando aqui verdade, é isso mesmo, obrigado gente pela interação. Deixa eu te falar uma coisa, não é sinônimo de amizades. Não é, querido, não é, querida. Tomara, cuidado com isso. Sabe quando é que a gente identifica os nossos amigos? É quando a gente está em um momento difícil. Escuta isso. Eu escutei essa frase do padre Fábio de Melo e nunca esqueci. Ele disse que uma vez foi passar a noite com um amigo dele que estava com câncer na fase terminal. E o amigo dele passando muito mal, noite a noite. Ele cochilou um pouco. E ele disse, quando percebeu, tinha dormido. O amigo dele estava gemendo de dor. E ele acordou e disse, meu amigo, me desculpe. Na hora que você mais precisou de mim, eu estava dormindo. E o amigo dele falou assim, não, padre. O simples fato do senhor estar comigo já é tudo. Você está entendendo o que eu estou falando? Olha que coisa bonita. Às vezes na vida a gente precisa de tantas coisas, mas o amigo não pode nos dar isso. Mas como é bom saber que ele está conosco. Por exemplo, quando você sepulta um filho, você quer, que já perdeu um filho, sabe disso, a dor inexplicável. Aí chega alguém e diz assim, olha, e te dá um abraço. Aquela pessoa não pode trazer seu filho de volta, mas o fato dele estar dando um abraço e falar assim, ó, conta comigo para o que você precisar. É isso que é amigo. Lembre-se que um elogio nos faz bem. Como é bom fazer um trabalho e as pessoas reconhecerem o seu trabalho. Isso é saudável, isso é muito bom. Mas cuidado com os bajulamentos. Preste atenção no que eu estou te falando agora. Provavelmente, quando você não mais exercer esse cargo, quando você não mais for interessante, quando o seu cargo, a sua posição não for mais interessante, alguns vão se afastarem de você e de mim também, eu sei disso. Deixa eu dar um exemplo para você. Eu fiz um programa de rádio Igreja Nova chamado Reflexão, rádio comunitária. Eu sempre trabalhei em rádio comunitária porque nunca tive muita oportunidade em rádio comercial. E chegou uma hora que o meu programa detonou na cidade, era muito ouvido. Escuta isso. Eu recebia muitos convites para almoço na casa de pessoas, eu recebia propostas e mais convites. Quando o programa saiu do ar, eu saía na rua, pessoal, eita, o seu programa, quando eu saí do ar, o programa saiu do ar, sabe o que aconteceu? Muitas pessoas passavam por mim na rua e não me reconheciam mais. Por quê? Eu não estava mais no programa. Eu não podia mais dar um alô para a pessoa e o nome dela sair para todo mundo escutar, você está entendendo? Ainda bem que eu tenho base. Ainda bem que eu tenho o pé no chão. Ainda bem que eu sou filho de um trabalhador de enxada e de uma merendeira que conseguiu, com a graça de Deus, nos criar 11 filhos, dizendo para nós, coma puro, passe necessidade, mas não roube nada de ninguém. Ainda bem. Que nos ensinou que se você não for convidado, meu filho, você não vai para o aniversário. Ainda que a gente criança queria ir. Eu nunca tive um aniversário de criança, nunca. Quando criança, eu nunca pude ter uma festa de aniversário. E às vezes fazia o perto lá de casa e a minha mãe dizia, você não pode ir para a festa, você não foi convidado. Sabe o que é isso? Dignidade. Ainda bem que eu tive base. Olha para mim. Escuta o que eu te falo agora. Hoje eu estou aqui na Grande Rio FM, sábado de manhã, liderando um programa de audiência numa cidade importante em Alagoas. Mas se amanhã o programa acabar, não vai mexer nada comigo. Nada vai mexer comigo, gente. Nada. E eu sou ciente de que alguns não vão mais lembrar de mim. Eu sou ciente que alguns vão dizer, e se virar outra pessoa para aqui e ocupar, eu já fiquei para trás. A vida é assim. Ainda bem que eu tenho base. Cuidado com aqueles que só lhe bajulam. Independente de que for, família,
Ah, sua comida é tão gostosa, é? Aí você cozinha, você se mata na cozinha, passa por uma dificuldade para você ver quem vai aparecer lá para te ajudar. Nossa, o seu feijão só você sabe fazer. Mentira, mentira, mentira de ser besta, mentira. Porque que muitas vezes a gente traz feridas na nossa alma. Porque a gente se ilude demais. Gente, ilusão é para adolescente. Eu não sou mais adolescente. Mas quando você perdeu o cargo, guarda isso. Quando eu não mais estiver aqui no programa, porque ele vai passar, tudo passa, só Deus permanece. Quem vai ficar comigo? Os meus amigos. Que são poucos. Você está entendendo? Eu vi com meus olhos, estava eu e minha esposa numa missa na minha cidade, num povoado da minha cidade, e eu vi um ex-prefeito da Igreja Nova com a esposa dele sentado no último banco da igreja e ninguém se importava. Sabe por quê? Porque ele era um ex-prefeito. Mas quando ele é prefeito, todos se levantam para dizer, vá para aquela banca da frente. Ou estou mentindo? Ainda bem que eu tive base. Os aplausos que eu recebo do programa Sabadão serve para me avaliar que o programa está dando certo. Mas isso não mexe comigo. Se amanhã eu precisar voltar a trabalhar na enxada, eu trabalho, plantei miliciano e feijão, trabalho na enxada na Saruana, sim, qual o problema? Eu voltarei de cabeça erguida, porque eu tive base, entende? Os cargos vão passar, os falsos amigos vão aplaudir na hora da vitória, só que tem uma coisa, dignidade ninguém rouba da gente. Se você precisa investir em alguma coisa nessa vida, investe na sua dignidade. Você vai morrer e vai ser o seu caixão, eu vou morrer e as pessoas vão aplaudir, dizer assim, essa pessoa viveu bem, ele tinha dignidade. Gente, de uma partida de futebol eu tirei essa lição para minha vida. Fiquei pensando, meu Deus, como o ser humano é hipócrita. Olha, você ocupa um cargo, você chega numa cidade e soltam fogos quando podia, né? Às vezes a pessoa tem tanto processo por coisas erradas e é recebido com fogos por causa do cargo. Aí chega a mulher, o homem, tão simples da roça, que trabalha honestamente, que quando pega uma laranja do vizinho, vai lá dizer, olha, eu peguei uma laranja sua, ninguém dá valor. Como isso nos destrói como seres humanos. Eu volto já, tenho que terminar com essa música, tá certo? Pense sobre isso, tá bom? Pense sobre isso. E entre todos os amigos verdadeiros, esse é o mais verdadeiro, Deus. Ele nunca vai nos abandonar. Se todas as pessoas do mundo virarem as costas para você, se você chegar no fundo do poço, se você olhar para cima, você vai perceber que ele está de olho em você. E se você olhar para baixo, no fundo do poço, você vai perceber que ele está segurando a sua mão. Este é o teu amigo verdadeiro. Pense sobre isso.

0: Essa mensagem incrível, mas eu não terminei ainda a mensagem, porque eu fiz questão de terminar depois da música, né? Porque a música fala de um Deus que é fiel em todo o tempo, né? E para concluir a nossa reflexão, você sabe que na Bíblia narra duas histórias interessantes de gente que chegou ao fundo do poço. Quais foram eles? José do Egito, por inveja, e Jó, porque o demônio se encantou, se perturbou com a fidelidade dele a Deus. José do Egito, porque os irmãos se invejaram, porque o pai dele gostava mais, tinha uma prioridade por ele, assim, né? Lhe deu uma veste nova, venderam ele como escravo. Os irmãos fizeram isso, viu? Jó e José foi jogado numa cisterna. Jó perdeu tudo, cara. Perdeu 7 filhos num dia, numa vez só. Jó ficou com nada, só ficou com a sua retidão. Eu acho massa porque existiu um momento que a esposa de Jó, que Deus colocou ao seu lado, começou a dizer assim: oh, você ainda vai, você, por que que você não amaldiçoa esse Deus que você tanto teme? E ele falou assim para sua esposa: tu falas feito uma louca. Deus me deu tudo, ele tirou, bendito seja seu nome. Por que que Jó não se desesperou? Por que que José do Egito, mesmo sendo injustiçado pelos próprios irmãos, não caiu no desespero? Eles tinham base. Você tá entendendo o que eu tô falando? Base na palavra, base em Deus. Escuta isso, essa semana eu vi uma frase que me arrebentou. Na história de Madre Teresa de Calcutá, uma mulher respeitada por todas as religiões, pela caridade que ela praticou. Alguém chegou para ela e falou assim: Madre, estão falando muito mal de você. Como é que pode, Madre? A senhora faz tanto bem para os pobres. E foi falando. E ela disse assim para a moça, que a irmã que veio falar com ela, olhou nos olhos da irmã e disse assim: sabe por que eles falam mal de mim? Eles não me conhecem. Porque se eles me conhecessem, eles falariam coisas piores. Eu fiquei assim pensando o que ela quis dizer com isso. Era alguém que não estava preocupado com o que dizem dela sobre bom ou mal. Era alguém que tinha base e consciência de que Deus conhecia ela. Você está entendendo? Eu estou falando de base, de ter base. Deve ser triste, né, você não ter base. Deve ser triste quando você perdeu seu cargo, você desabar no mundo e dizer: não sou mais aquilo. Porque você não construiu base. Deve ser triste você não ter base para alguém dizer: olha, falaram isso de você, você perder a paz. E você: não. E foi, beleza. Deus sabe quem eu sou. Uma frase que eu carrego comigo: Deus sabe quem eu sou e por onde eu tenho andado. O resto é fuga. Os aplausos não me iludem, as críticas não me derrubam, porque Deus sabe quem eu sou e por onde eu tenho andado. Isso me basta. Minha gente, eu quero dizer a você um outro final de semana, com as bênçãos de Deus, tá bom? Que você tenha uma semana abençoada e não se iludam. Nem todo aplauso é para ali, nem todas as palmas são para nos aplaudir. Algumas delas são para nos aplaudir, mas umas outras são para nos derrubar. Lembre-se que Jesus foi traído por Judas com um beijo, não foi com uma pedrada. Concorda comigo? Olha bem ao seu derredor.
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0: Você não precisa ser bajulado.
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0: Você precisa ser respeitado. É duas coisas diferentes. Elogiar um trabalho bem feito é uma coisa.
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0: elogiar um trabalho bem feito é reconhecer a capacidade do outro. Bajular não faz bem pra ninguém. Pense sobre isso e tenha um ótimo final de semana. Até sábado. Tchau, tchau.

Obrigado a todos que estão aqui comentando, tá uma repercussão muito boa, viu, aqui no WhatsApp, na live. Obrigado, viu, gente? Obrigado, que essa reflexão nos ajuda a ser pessoas mais pé no chão. Bom dia, meu amigo, sabe as palavras, Ricardo. Obrigado, Ricardo. Ou melhor, Rita de Cássia, né? Eita, Rita, desculpa aí, falei Ricardo, olha, a minha visão de longe não consegui enxergar bem. Rita, obrigado.

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3: Você sabia que para os budistas e hinduístas ortodoxos, a sexualidade é inconveniente? O sexo não é bem visto por desgastar energias. Em compensação, nos tantras budistas e hinduístas, a sexualidade aparece como fonte de energia espiritual, sob a condição de se conseguir dominá-la em vez de ser dominado.
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0: esse preço lá. Ô,
1: mano, me dá um desconto, por favor. Me ajuda aí, mano, por favor.
0: Menos de 200 não tem carro não, mano.
2: Isso é Seressa do Grelo. Só pra deixar registrado o desabafo de um jovem adulto que vive no século 21, onde um carro popular é mais de 100 mil reais e a long neck é mais de 10 conto. Tá difícil, viu? É o Grelo, mano.

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0: Muito obrigada, Aracaju!
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0: 10:25.
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1: Hora certa. 10 horas e 51 minutos.

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1: Hora certa. 11:43.
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0: 11:16.
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5: Horas e 28 minutos.
6: Nadson Ferinha
7: e Cartilove.
6: Cartilove e Nadson Ferinha.
7: Coisa linda.

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0: Simone Mezzi, Mano Walter. Obrigado, gente.
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0: 11:08.
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4: Morada Certa. 13 horas e 19 minutos.

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0: 14 horas e 18 minutos.
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13: Sabia que o moca é um dos mais saborosos tipos de café? É feito a partir de um tipo raro de grão. Ocorre quando apenas uma semente forma-se dentro do fruto do café. E o único grão concentra todo o nutriente da polpa do fruto, por não ter de reparti-lo com outro grão. Assim, fica com sabor mais concentrado e seu formato regular permite uma torrefação mais uniforme. Os mocas são conhecidos ainda como frutos machos ou caracóis.
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0: Hora certa. 14 horas e 23 minutos.

0: 14:42.
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3: Hora certa. 14:58.
4: Eu acho que você tem que mandar aquela mensagem. Mas manda o que tá no seu coração.
5: Porque se fosse eu falaria.

0: 11:15.
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14: Você sabia que para os budistas e hinduístas ortodoxos, a sexualidade é inconveniente? O sexo não é bem visto por desgastar energias. Em compensação, nos tantras budistas e hinduístas, a sexualidade aparece como fonte de energia espiritual, sob a condição de se conseguir dominá-la em vez de ser dominado.
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0: Hora certa. 15:20.

0: 16:15.
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13: Você sabia que para os budistas e hinduístas ortodoxos, a sexualidade é inconveniente? O sexo não é bem visto por desgastar energias. Em compensação, nos tantras budistas e hinduístas, a sexualidade aparece como fonte de energia espiritual, sob a condição de se conseguir dominá-la em vez de ser dominado.
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0: Hora certa. 16:19.

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0: 17:04.
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0: 17:25.
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8: Você sabia que para os budistas e hinduístas ortodoxos, a sexualidade é inconveniente? O sexo não é bem visto por desgastar energias. Em compensação, nos tantras budistas e hinduístas, a sexualidade aparece como fonte de energia espiritual, sob a condição de se conseguir dominá-la em vez de ser dominado.
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0: 18:15.
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0: 18:26.
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2: Hora certa. 18 horas e 30 minutos.
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2: Hora certa. 19 horas e 10 minutos.

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4: Hora certa. 19 horas e 13 minutos.

0: 19h25.
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9: Hora certa. 19 horas e 34 minutos.

0: gostou, uma salva de palmas pra Simone Mendes.
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3: Horas e 43 minutos.
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